sinal de ligação do mundo antigo. E esses acontecimentos

pessoas que torcem para que essa administração dê errado. Mas vou responder a cada um deles com trabalho, com respeito à população e com transparência. Graças a Deus, a gente está trabalhando, fazendo muita coisa. E quero muita fé em Deus, com a ajuda da Câmara, com a ajuda dos senhores vereadores, da população, entregar meu mandato, fazendo o melhor para esse. Esse é o meu trabalho, não tem medo do desafio. Todos sabem que pegamos a prefeitura endividada, mas isso não acovardei em nenhum momento. Dívidas acumuladas, mas isso não me acovardou. Sempre me deu foi força para trabalhar para o meu povo. Onde eu vi ali, fui criticado, mas a resposta é a verdade prevalece. Onde o ex-prefeito, eu acho que a paixão pela política existe. A gente respeita, eu acho que a política acabou. É que teve ali para fazer falar que o Varinha de Deus está deixando a tradição acabar. Hoje não está morando mais aqui em Seara, igual o vereador.

festa da agricultura. Dia 26 agora tem a quadrilha que tiramos do colégio do Sérgio para a praça. Isso é se valorizar a nossa população. É festa de graça para o nosso povo, onde a mãe, o pai de família, o jovem, a criança pode ir lá sem pagar nada. Temos o aniversário de a Seara, que com a graça de Deus temos conseguido trazer shows, trazer alegria de portão aberto para a nossa população. A mão de Deus não largou de ajudar.

vem a parceria com esse prefeito para ano que vem, para lutar, para correr atrás de recursos, atrás de patrocinadores, não é para liberar só o domingo, não, é para liberar os 4 dias. Porque tem a cidade vizinha aqui, você pega esse Morão de exemplo, faz a festa do rodeio de portão aberto para a população, você pega a cidade de Poços, não é diferente. Hoje até a capital, Goiânia, fez o rodeio, a festa, o show para o povo de portão aberto. Aí vai quem foi, parece que foi eu que acabei com o rodeio de Aceara. O rodeio de Aceara já vem no fracasso, todo mundo é conhecedor disso há mais de 3 anos. Tiraram a montaria e cavalo, que essa Câmara que aprovou um projeto de lei que quando a prefeitura fizesse doação, tinha que colocar montaria e cavalo. Aí é vagina de Deus, mas esse cargo que estou ocupando hoje tem me trazido desafios. E não sou homem de correr de desafios. Respondo pelos meus atos, igual sempre falei nessa Câmara, desde vereador. Respondo pelos meus atos. Sou parceiro, sempre estive aberto ao diálogo. Mas com pressão aqui não funciona. Estou disposto a receber qualquer um, para demanda, sempre ajudei na maneira do possível, não da maneira que o povo achar. Vinculou uma emenda de 300 mil que veio. Essa emenda veio para a saúde, todos os vereadores é conhecedor. Eu não tenho nem como. Isso aí é uma improbidade se eu fizesse isso, tirasse o dinheiro da saúde sem enviar. A gente é dessa contrapartida com o dinheiro da prefeitura, mas também não largo das minhas outras responsabilidades. Hoje nós temos 5 festas em Aceara na administração, Vaguinha de Deus, Dia das Mães, a festa junina aqui, dia 26 e 27, vai acontecer ali na praça, temos a festa da agricultura familiar, temos o campeonato que todo ano também vem crescendo, que a gente está dando continuidade. Tem o aniversário de Aceara, né, que a gente traz, graças a Deus, tem conseguido trazer artista que o povo pede, que o povo quer, e temos um Natal ali na praça. Aí vem falar de resgatar o nosso prefeito, que eu acho que é apaixonado pela política, mas ele tem que defender o salário dele, ele tem que defender o salário da mãe dele. Eu não corro de desafio, eu sou homem, e sou homem para assumir, eu sou homem para assumir o que eu faço. Não tem medo de ir para o debate. Ando de cabeça erguida. Se eu ando numa caminhonete, essa caminhonete todos é conhecedor da prefeitura, estou incomodando, porque Vaguinha de Deus anda de vidro fechado. Mas eu vou responder para esses que torcem para que essa administração ande errado. Vou responder com muito trabalho, muita dedicação de fazer o melhor para o povo e para a Seara. Ando de cabeça erguida. Se Deus quiser, com o apoio que sempre tem tido dessa Câmara dos Vereadores, vamos lutar para ter um Seara cada vez melhor. Esse é o nosso papel, escutei aqui cada demanda dos vereadores. Eu quero, com muita fé em Deus, eu quero levar, colocar ali energia, vereador. Uma vez o senhor pediu ali na Duque de Caxias, eu quero pôr no canteiro central também, onde tem pista dupla, igual eu coloquei ali no São Pedro. Vai acontecer agora, terça-feira, amanhã, o pessoal da patrulha mecanizada, através da Goinfra, do nosso governador Daniel Vilela, que está na nossa cidade. Tive a oportunidade, tive hoje ali no nosso amigo Norival, vai no CD do Cascalho, que a gente tem essa dificuldade no Cascalho, hoje visitando as estradas, nosso amigo Norival aqui disponibilizou doar esse Cascalho para que fosse arrumado as estradas. Estamos atentos a essas cobranças. Daqui uns 15 dias vai chegar o recapeamento das chuvas ali no Nova Iaciara. Fizemos asfalto ali nas casas, que foi emenda da deputada Magda Mofato. Fizemos asfalto ali no Nova Califórnia. E se Deus quiser, daqui 1 ou 2 meses vamos começar ali no centro de São Pedro. Esse é o nosso trabalho. É com garra, é com determinação, sem olhar no passado, querendo por culpa de quem deixou dívida. Assumimos e a responsabilidade é nossa e vamos para cima. Vamos trabalhar. Cada dia mais, aqueles torcendo contra. Se Deus quiser, não sou candidato, mas aqui na nossa base tem pessoas, próprio presidente, vereadores aqui, qualquer um pode ser candidato. Quero estar ali, quero estar lá entregando a chave para qualquer um que ganhar, de cabeça erguida, fazendo o meu papel e desejando boa sorte, que faça o melhor para o nosso povo de Aceara. Não vou estar ali torcendo para que a administração dê errado. Vou torcer porque amo Aceara, quero ver Aceara cada vez mais. Quem for prefeito, meu mandato, se Deus me deve de saúde, encerra dezembro de 2028.
quer sair de cabeça erguida como entrei. Não quer sair pela porta do fundo, igual muitos saíram. Muita fé em Deus. Com muito trabalho, dedicação e o apoio dessa casa, da população, quero honrar o que Deus me deu e a confiança que o povo depositou em mim. Não ter medo de pôr minha cara. Qualquer hora, qualquer, não ter medo de debate, graças a Deus, estou aqui para responder. Como prefeito de Seara e como homem também, porque não sou diferente de ninguém. Também tenho minhas falhas, tenho os meus defeitos. E pode ter certeza que responderei de qualquer maneira. Mas primeiramente quero responder para o meu povo, com trabalho, com honestidade e transparência, fazendo isso. Elevando o nosso povo, igual foi aí a terceira idade, através da secretária Patrícia, já mandamos duas vezes para Caldas Novas a terceira idade. Aí você vê ali a alegria daquela pessoa que muitos ouviram o relato e pensou que nunca entrar na piscina. A última vez agora foi o pessoal da academia e o movimento aqui de Seara que foram para a Correntina. É esse o nosso trabalho. Aí vem falar que Varginha não apoia as tradições. Né? Eu acho que ele está muito mal informado, mas ele mora na cidade de Posse. Mas todo mundo tem o direito de falar, a gente recebe as críticas. As críticas fazem parte da política. Mas estou pronto, graças a Deus, trabalhando e com muita garra. E espero entregar o meu mandato com chave de ouro, trazendo muitas coisas boas para Iaceara. Esse é o nosso desejo. Dentro dos desejos de todos os vereadores e da população, ver e Seara cada vez melhor. Desafios temos, né? Não é fácil, temos dias turbulentos, mas Deus nos dá força para essas adversidades. E vamos trabalhar o que a Seara merece. Então, uma boa noite a todos, muito obrigado e tenho respeito por essa casa de Deus. Aqui tive o prazer de estar aqui como vereador 2 anos. Sei qual que é a dificuldade, eu sei da cobrança que cada vereador tem da população. Porque é isso que espera dos senhores como verdadeiro representante do povo. É cobrança, é fiscalização. E sempre falei para os senhores vereadores, pode cobrar de secretário, eles estão ali para prestar serviço igual eu estou também para a população. É igual o senhor falou, não vejo dificuldade de nenhum secretário vir aqui falar um pouco da sua ação, o que está desenvolvendo no município. Né? Esqueci de falar, hoje acompanhei o secretário Danilo também, está ali finalizando aqui, dentro de 2, 3 dias, a estufa ali no colégio, onde a gente fez aquela horta comunitária que levou produtos da horta ali para os colégios, para o hospital e também para a nossa população. A estufa, né, secretário Danilo, está sendo ali concluída. Mais um ganho para a nossa cidade. Também ganhamos do governo federal uma van. O programa é Brasil Sorridente, uma van odontológica que irá atender os povoados, vereadores. Iremos levar essa van odontológica aos povoados para atender a nossa população. Iremos levar para a porta do colégio para que o aluno possa sair ali, fazer uma limpeza, fazer um procedimento. É esse o nosso trabalho, é buscando essa parceria com o deputado Alessandro Moreira, com a deputada Marta. E aqui, ao contrário de outros que passaram aqui, e outro prefeito passou aqui, Varginha de Deusa, não vota emenda não. Aqui recebe emenda de qualquer deputado, porque a emenda não é para Varginha de Deusa, a emenda não é para a prefeitura, a emenda é para o povo do Seara. E quem tem a ganhar é só o povo. Recebemos emenda aí de vários deputados que temos que agradecer. Temos que agradecer esses deputados que mandaram emenda para a nossa cidade. É esse o nosso papel. Agradeço a Deus, agradeço a sua oportunidade. Não esqueci também, vamos inaugurar aí daqui uns 30 dias também o OBS, que é do governo federal. O OBS que também vai fazer a diferença em nossa cidade, em nosso município. A saúde nossa, como foi relatado aqui, tem alguns problemas, tem, mas é referência aqui na região. E é esse o nosso trabalho. Eu queria que não só a saúde, todas as secretarias também fossem referência. Mas se Deus quiser, vamos corrigir na maneira do possível, vamos chegar lá. Esse é o nosso trabalho, vamos cobrar. Pode ter certeza que o que eu escutei aqui de cada vereador, eu vou cobrar do secretário, como sempre tenho cobrado. E agradecer a todos, em qualquer momento, eu
vem, volto nessa casa, porque igual eu falei, é uma alegria estar aqui com companheiros aqui de vereador, que legislou junto comigo.

profeta e Deus fez um em minha vida, que era de ser prefeito, e quero honrar isso. Todo dia eu peço para ele que ele me capacite, que ele me capacite para mim fazer jus aquilo que ele proporcionou na minha vida de ser representante do povo de Aceara. Que Deus nos abençoe e que ele tenha a ganhar só em Aceara, e vamos trabalhar, vamos mostrar para aqueles que torcem para o nosso fracasso, vamos mostrar como

toda a vida, a gente pedir mais esclarecimento. Acho que nesse livro a gente cobrar mais transparência do dinheiro público que era no sindicato, nós vimos aqui o artigo 14 baseado pela primeira vez na história do poder popular. Os sindicatos

Inter, porque até rima, até acabar. Como a tradição do município está cometendo com injustiça. Que não, né? O tanto que eu falei há 8 meses, a minha testemunha disso, eu e Danilo Vaticano, vamos fazer o roteiro, inclusive eu falei. Vamos fazer o roteiro, vamos estar parceria. Não existe lugar nenhum mais do mundo que o roteiro seja cobrado, só ia lutar. Mas enquanto tiver essas duas pessoas lá dentro, que determinaram acabar com o roteiro, não vai voltar de novo. Não vai mais voltar de novo. Essa arquibancada vazia foi uma resposta que o povo disse, eu não quero mais vocês aqui. As arquibancadas esvaziadas, Fábio, foi simplesmente uma resposta da sociedade. Tem que mudar, precisa mudar. Agora tem um rapazinho por aí que fica falando que vai ser presidente do Estado. Para quê? Para acabar de afundar agora o que vai com o resto da nossa vida. Esse vinho era tomar vergonha e vir aqui pedir perdão para o governo. Se tiver condição, eu fiquei educado. Eu devia ter humildade. A minha digital, a digital de Danilo, a digital de Bueno, a digital de Robson, não carrega. Não está lá. Esse fracasso que eu tenho. E nunca vai estar. Eu digo e repito, nós quatro não, porque o Bueno não. Porque era o dia de uma missa, mas eu, Danilo e Roque, nós votamos contra a um contrato que essa empresa quisesse poder esse ano ou ano que vem, porque essa empresa talvez, eu acredito que deva ser uma empresa para baixar. E aqueles que puxam.

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crianças levadas a ser cometendo abusos com exceção de maior horário de regimental de 20 anos. Então, que Deus declare

0: Os bichão lindo. Tá aí, gente.
1: É nóis.
0: Que maravilha,
2: segura esses homens, rapaz.
1: Lindo.
0: Que Deus obrigado, abençoe irmão. Muito. Aí é hit, que bebê.
1: Deus abençoe muito a carreira de vocês.
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0: atitude nessa, Bruninho e Davi.
1: 10 e 2. 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

0: Valeu demais, obrigado.
1: Isso
0: é lindo demais.
2: Dez e 23.

0: Obrigado, gente. Valeu.
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0: 10h51.
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0: três, pode contar até mil. Nunca vamos esquecer o carinho de vocês nessa noite. Obrigado.
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0: 65, né?
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1: 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Eu acho que você tem que mandar aquela mensagem. Mas manda o que tá no seu coração.
2: Porque se fosse eu falaria.

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meia-noite. 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

18:58. 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

1:56. 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

0: 2h54.
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0: 3:53. 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
2: Entra no ar a partir de agora, o meu, o seu, o nosso programa Ligação Nacional, é ele mesmo, com Edelson Moura, este velho amigo do rádio. Tudo legal, minha gente? Tudo bem? Acordaram bem? Passaram o dia bem? É de noite? É de dia? Que horas que tem aí no seu horário, no seu o-clock? Hã? Vamos lá, vamos começando o programa, desejando saúde, paz, alegria, não importa a hora, seja qual for o horário que você esteja ligadinho aqui comigo. Franklin Russo, Charles Elp, meninas do Besterol, Marcelo Moura, todos nós reunidos, vamos levar até vocês este programa sensacional.

0: gostou pra barulho. Ai, ai, ai. É o Todos os Anos.
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3: Você não está sozinho. Os seus anjos de guarda, os bons espíritos, sob as ordens de Deus, dão-lhe ininterruptas ideias de progresso, paz e felicidade. São bênçãos em cascata. Quando uma ideia lhe vem à cabeça, analise se é para o bem ou para o mal. Se for para o mal, ponha uma ideia do bem sobre ela e a suplante. Você tem livre arbítrio. A escolha é sua e as consequências também. Mas não se esqueça de que o bem produz alegrias e o mal, tristezas. Aproveitar as boas ideias é agradar aos anjos de guarda.

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2: 4 e 6. 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
3: Tem muita gente que não sabe sobre o que eu vou falar agora. É uma palavrinha bem pequenininha, chama-se fé. A palavra é fé. Muita gente não sabe o que isso significa. Mas a fé é uma força invisível que opera milagres reais na mente, no coração humano. E a fé serve como uma âncora em tempos difíceis. A fé é um combustível para os momentos de superação da nossa vida. Ter fé não significa ignorar a realidade, ignorar os problemas cotidianos. Significa, acima de tudo, acreditar que as dificuldades atuais são temporárias e que existe um propósito maior à frente das dificuldades. A fé, ela traz a paz de espírito necessária para poder acalmar os pensamentos negativos quando as respostas externas da vida ainda não aparecem. A verdadeira fé não é passiva, ela impulsiona a atitude. É a certeza que nos dá, que nos faz dar o primeiro passo, mesmo quando não conseguimos enxergar a escada inteira, a saída para algum problema. E a lógica diz que para desistir é a fé que renova as energias e reconstrói a resiliência para continuar tentando a vida.

0: Minha amiga Antônia, lá de Guaraciaba do Norte. Fala aí, Antônia, tudo bem? Oi.
1: Bom dia, Adelson Moura. Você não tá mais escutando os áudios da gente, né?
0: Ó.
1: É aqui da Antônia da Guaraciaba do Norte.
0: Sei.
1: Se a gente manda os áudios, você não tá mais vendo, né?
0: Ó.
1: E se você escuta isso aí?
0: Certo.
1: Vou nem pedir música,
0: sim.
1: Deixa eu ver se você escuta.
0: Ah, muito bem. Mandou o áudio só pra ver se eu escuto. Tô ouvindo, Antônia. Obrigado, minha amiga. Obrigado. Agora que você sabe que eu tô ouvindo, pode mandar seus áudios aqui pra nós, viu? Obrigado. Um abraço a todos de Guaraciaba do Norte. Especialmente pra nossa amiga Antônia.

0: É o Brasil inteiro ligado aqui no programa Ligação Nacional com Edelson Moura. Tem uma pessoa aqui querendo falar, vamos ouvir.
1: Bom dia, Edelson Moura.
0: Bom dia.
1: Edelson Moura, faz dia que eu tô entrando em contato, porque senão você me passou.
0: Sim.
1: Você não me responde.
0: Ô, minha amiga, tô aqui.
1: Tô com uma música pra nós aqui. Toca. Lembra o povo daqui do Vista Alegre, bairro Vista Alegre.
0: Bairro Vista Alegre. Alô, bairro.
1: Era a música Amado Batista, Borboleta Azul.
0: Opa, legal, minha amiga, legal. É, ela fez aqui várias ligações mesmo, que esse telefone, minha querida amiga, ele não atende chamada, é somente mensagem, tá? Tô agora vendo que você ligou várias vezes, mas ligou, é somente áudio que você tem que mandar aqui pra nós, tá bom? Ai, meu Deus, se eu liberar esse telefone aqui pra atender essa chamada, Charles Help vai passar o dia todo tomando conta dele. Eu conheço a pessoa dele, conheço muito. Então vamos lá, vamos tocar pra ela, Franklin Russo, Amado Batista, Borboleta Azul.

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2: 4:21. 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
1: E agora, a hora do besterol. Oi, menina.
2: Oi, Adelson.
1: Tudo legal de ontem pra hoje, né?
2: Bom demais da conta. Cada e você?
1: Cada dia que passa se aproxima, fica mais perto da Ionara estar de volta.
2: É.
1: Eu vou bem, graças a Deus, tudo levando...
2: Eu nem sei se eu tô com pressa dela voltar, que ela dá muito trabalho também.
1: Dá trabalho, tem que pagar também, né?
2: É.
1: Tem um salário que é caro, ganha bem.
2: Muito.
1: Quase 25 mil reais por mês, não é fácil. E a Saúde com Beleza tem que pagar, porque é uma pessoa que tem capacidade, tem competência. Ao contrário do Charles Elp, que só recebe 1.600 e quanto, Charles Elp? 1.612.
2: Descontando tudo, né?
1: Vamos ao besteirão de
2: Bora
1: hoje?
2: Bora lá. O que o lápis falou para a borracha?
1: O lápis falou, me apaga, que eu estou sujando. O que é que foi?
2: Ele disse, você me completa, mas me apaga.
1: Pior que é mesmo, né?
2: É verdade.
1: Você me completa, mas me apaga.
2: Exatamente.
1: Tá certo. Tchau, menina.
2: Tchau, Edelson.

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5: 4 horas e 30 minutos.
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Charles Elp me ofereceu a casa dele para que eu compre. E eu perguntei para ele: você vai morar onde? De aluguel. Aonde que você vai morar de aluguel? Num quarto de uma amiga minha. E quanto você vai pagar lá? 350. Por um quarto, 350. Por que não fica quieto aí na sua casa? Não, vou vender, porteira fechada. Porteira fechada, 5 mil, porteira fechada. 5 mil a casinha lá? É, 5 mil, porteira fechada. Fui lá ver o imóvel. Cheguei lá, porteira fechada. A casa estava fechada. Ele tinha perdido a chave e não podia entrar. Eu falei: não é porteira fechada? Como é que eu vou ver as coisas que estão lá dentro? Não, lá não tem nada não. Só tem um fogãozinho de duas bocas. Eu falei: tem bujão? Não, só tem um fogãozinho. E o bujão? Não, o bujão vendi. E cadê o dinheiro? Eu tomei de cachaça. Tá certo, a vida tá boa. Alguém quer comprar uma casa de 5 mil porteira fechada? É porque tá sem chave.

Tô lá, viu? Nas redes sociais. Todo mundo assistindo, Edelson Moura. Esta semana lançamos um vídeo aí falando alguma coisa assim interessante. É, muitas visualizações, muitas. Teve um vídeo que já está encostando a 1 milhão de visualizações. É uma loucura, né, gente? É, um peão velho do interior, um peão velho da roça, chegando assim na internet e levando a mensagem de forma natural, de forma legal, simples, mas o pessoal está gostando. Siga o Edelson Moura nas redes sociais. É só me procurar. Edelson Moura, ok? Você vai me achar no Instagram, TikTok, Facebook, Kawai, YouTube, em todas elas. Vamos cantar, Franklin Russo. É você quem vai escolher aí agora a música da hora da velha arada.

0: já vamos embora, mas amanhã estarei de volta com mais um programa Ligação Nacional para vocês. A todos que estiveram comigo até agora, muito obrigado. A programação não encerra aqui, vem aí mais um campeão de audiência para você. E até amanhã. A minha parte fica por aqui. Tchau, Brasil!
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1: 4:44.
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0: 4h48.
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3: Chegou Edelson Moura. Bom dia, boa tarde, boa noite. É mais um programa Amado Batista entrando no ar a partir de agora. E claro, todo começo de programa é sempre assim. A gente começa cumprimentando as pessoas, alegrando as casas a partir da abertura, né? Os cortes musicais, tal e coisa. E temos também que anunciar aqui a satisfação e o prazer de estarmos todos os dias com vocês. É um trabalho assim que enche o Edelson Moura de satisfação, de alegria e de muito carinho por vocês. Aqui está o Charles Elpe do nosso lado aqui, o nosso Aspone, cumprimentando também vocês através da minha pessoa. Franklin Russo também cumprimentando todo mundo através do Edelson Moura. E por aqui a gente vai dando início a mais um programa líder de audiência pelo Brasil afora, o programa Amado Batista, o mais amado do Brasil. Vamos começar com Mulher Carinhosa.

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1: Rapaz, esse Charles Help me mata de vergonha. Nós fomos ali almoçar na casa de uma ouvinte nossa. A mulher botou lá o prato de pudim perto dele. Ele pensou que era todo pra ele. Comeu o pudim inteiro. A sobremesa da mulher ele comeu toda. Eu tava lá na outra ponta da mesa, não podia falar com ele pra não dar na pinta. Não podia chamar a atenção dele, nem falar nada. E ele vupo, vupo, vupo, vupo. Quando a mulher olhou, cadê o pudim? Chegou com as vasilhinhas, tadinha. Cadê o pudim? Aí ele disse, eu pensei que era todo pra mim. Eu pensei que era, a sobremesa era todo pra mim. A mulher, não, Charles Help, era pra todo mundo, rapaz. Da próxima vez, vê se não me mata de vergonha, homem. Vamos curtir agora. Vulto na Estrada.

0: Quem é que está por aqui para falar comigo?
1: Nelson Mourinho, você não vai mandar minha música, não?
0: Oi, rapaz.
1: Bom dia, meu, boa noite, meu, boa tarde.
0: Bom dia, boa noite, boa tarde.
1: Manda, por favor, abençoado de Deus, que eu estou ansioso para ouvir falar. Ei, estou enviando uma música aqui, um boa noite, por lá para o Mato Grosso, meu amigo Valério, um dos ouvintes aqui do nosso programa. Do nosso rádio.
0: Aí, Valério. Olha aí, ó. Os áudios que o Valério manda aqui, ó. O rádio na maior altura. Ninguém escuta nada dos áudios dele, não. Os áudios que ele manda aqui, ó. O rádio na maior altura, ó. Escuta aí o que é que ele manda, ó.
1: Manda mensagem.
0: Aí, ó. Alguém ouviu alguma coisa aí do Valério? Hã? Ele manda, bota o volume do rádio lá em cima, aí grava a mensagem, manda pra cá, e depois fica reclamando que a gente não bota a mensagem dele no ar. Aí está o motivo, ó. Olha a mensagem do Valério. Rapaz, quando for mandar mensagem pro Edelson Moura, aprenda, baixa o volume do rádio, desliga o rádio, depois você liga de novo. Será possível, Valério? Vamos ouvir a música Tá Com Raiva de Mim.

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4: 5 e 4.

tudo está a seu favor. Convença-se de que Deus, as forças da vida, o futuro estão a seu favor. E isso fará você sentir forças no coração, tranquilidade e paz. Por que a desesperança? A desesperança se apoia nas incertezas, nos pessimismos, nos vazios interiores. Mas se você tem certeza de que tudo existe para fazê-lo feliz, o sofrimento se esvai e vem a alegria e a paz. A sua vida tem razão de ser. Reflita e veja o poder de Deus à sua disposição. A vida sempre lhe dá os meios para a vitória. Esta aí é a nossa mensagem. É sempre bom, né, em todo o programa, a gente ter uma mensagem de amor, de carinho, de incentivo às pessoas, né? Esse é o papel do rádio. O papel do rádio é esse mesmo. Vamos cantar? Vamos trazer mais uma música do Amado Batista para o nosso público querido do Brasil. Morena Boa!

0: Continuamos na apresentação do programa Amado Batista pra vocês. Quem é que tá aqui?
1: Delto Moura. Oi. Quem tá falando é o Reginaldo Otinal do Rio Pardo, Minas Gerais.
0: Ô, Reginaldo.
1: Que bom, teu programa da Amado Batista.
0: Sim.
1: Seu bom locutor. Teu
0: obrigado.
1: Programa. Parabéns pra vocês aí.
0: Obrigado.
1: E bom dia, boa tarde, boa noite.
0: Bom dia, boa tarde, boa noite.
1: E quero muito da Amado Batista. Muito Amado Batista. Eu e ela. E a Amado Batista já vem no Rio Pardo Mina aqui na cidade.
0: Já, olha.
1: Entrou aqui.
0: Que bom.
1: No aniversário da cidade.
0: Que legal.
1: E manda um abraço. Tchau. Fique com Deus.
0: Tchau. Tchau. Tchau, obrigado, meu amigo. Obrigado. Ele quer ouvir eu e ela.

0: Tem mensagem chegando, vamos saber de onde é a mensagem.
1: Oi, Adessa Moura, tudo bom?
0: Oi, ela.
1: É Vanusa de Araújo, da cidade, do Redrejinho, moro interior, na roça.
0: Sim.
1: Assista a rádio, até 7.9, Cristal, FM. Essa música aí de Amado Batista, estou doente. Quero oferecer para minha prima, Ana Maria.
0: Sim.
1: Maria de Miro, Ivone da Xareia.
0: Sim.
1: Cátia, Carol, Milena, Dona Zenita, Yara, Natália, Nedina, Alaíde, Lica, Rosália.
0: Seu
1: Anitta,
0: Rosa.
1: Anitta, Bia de Zelina.
0: Thales Oliveira.
1: Edson Willa, Puto da Rádio.
0: Edson, isso.
1: Filho, Cristina Santana.
0: Todo
1: Fernandes.
0: Esmeralda
1: Beira Rio.
0: Olha, Esmeralda Beira Rio.
1: Thales Oliveira. Ana Maria de Palmeira. Ismária. Daqui da cidade de Brejinho.
0: Certo.
1: Joelis Sessais Frio. Licinha do Pintado. E pra você. Obrigada, deixa um outro trabalho.
0: Ai, Deus do céu. Valeu, Vanusa. Ela tem uma relação lá de pessoas que ela oferece a música. Tem uma relação, essa relação aí, ó. Alguns nomes eu já decorei. Thales Oliveira, Seu Rosa, Esmeraldo Beira Rio. Entendeu? Alguns nomes eu já decorei. Até o fim do ano eu vou decorar os outros nomes ainda que eu não decorei. Falou, Vanusa. Ela mora em Oliveira dos Brejinhos, na roça. Então vamos tocar pra ela, gente. Vulto na Estrada.

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1: 5:19.
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2: Olha aqui, meu amigo Franklin Russo. Olha aqui, minha amiga Simone. Nunca convide o Charles Help para almoçar na casa de vocês, viu? Comeu o pudim inteiro da mulher pensando que era só pra ele. E olha, a mulher matou duas galinhas. Adivinha quem foi que foi se servir primeiro na panela? Foi ele. E o que é que ele fez? Pegou as quatro coxas, botou no prato dele e veio pra mesa com a maior cara de pau. Pegou logo as quatro coxas pra ele. Ou seja, não tem jeito, né, meus amigos? Não tem jeito de levar uma pessoa dessa pra casa de ninguém. Eu prefiro chegar na casa da pessoa abraçado num gambá do que levar Charles Help. Eu prefiro levar um gambá debaixo do braço e as pessoas perguntarem: ô, Edelson Moura, o que é esse gambá? E eu dizer assim: é melhor do que andar com Charles Help. É melhor. O que é isso, rapaz? Vamos ouvir a música Sua Partida.

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1: Estão me pedindo aqui um alô para Guaimbê, estado de São Paulo. Aqui eu discuto pela rádio Renascer, Edelson Moura. Maria, Maria de quê? Deixa eu dar uma olhada aqui no sobrenome dela. Deixa eu puxar aqui, é Maria Ponciano, pedindo um alô para Guaimbê, São Paulo. Muito obrigado aí, Maria, pela audiência. Vai essa próxima música aqui para você, ó, um barzinho e um violão.

0: Ah, lá vem bronca. Olha a bronca. Olha a bronca.
1: O que é que eu vou falar?
0: Vem
1: na vida que eu sou.
0: O que é que eu vou falar?
1: Boa tarde, Décimo. Bom dia,
0: Décimo. Bom dia.
1: Sou a dona Maria Emília aqui, Teresina, Piauí.
0: Olha ela.
1: Tô mandando essa mensagem pra você.
0: Sim.
1: Porque você é tudo e muito mais.
0: Obrigado, dona
1: tá
0: Maria Emília.
1: Tá bom demais. Tá na culpa.
0: Tá melhor. Tá certo. Oi.
1: Você é aquela pessoa inaboa, delicada.
0: Opa.
1: Sabe por quê? Porque você é tudo e muito mais.
0: Obrigado, dona Maria Emília.
1: Viu, Dasmo?
0: Viu.
1: Que diz aí o Charlie Depp?
0: Né?
1: Que você é tudo e muito mais.
0: Ele sabe disso, ele sabe.
1: Diz pro Franco Russo.
0: Sim.
1: O Frank Russo, que você é tudo e muito mais.
0: Olha aí, Frank Russo. Viu? É. Obrigado, dona
1: Seu
0: Maria.
1: Seu locutor eficiente.
0: Oh, que prazer.
1: Coisa boa, viu?
0: Que alegria saber disso, viu?
1: Vou Toca aprender. Aquela música do Amado Batista pra mim.
0: Qual?
1: Meu ex-amor.
0: Opa, boa.
1: Se você não achar ela aí pra tocar... Toca, eu quero você. Você não encontrar essa, eu quero você.
0: Sim.
1: Essas são minhas músicas que eu gosto do Amado Batista.
0: Pronto, olha, a senhora manda e desmanda aqui nesse programa. Manda mais do que uma pessoa que vai na casa dos outros e coloca os quatro pedaços, as quatro coxas de galinha no prato, viu? Pode ter certeza. Então vamos lá, viu? Tocando pra ela aí, Franklin Russo. Meu ex-amor. Thank you.

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4: 5:32.

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Vamos cantar, vamos trazer mais uma música, né? Eu vou tocar agora para vocês. É Sempre Assim.

0: Meu Deus do céu, vamos falar com o povo. O povo quer falar comigo. Charles Help, me ajude. Vamos lá, minha gente.
1: Olá, Edelson Moura, bom Olá. Dia.
0: Bom dia, boa tarde, boa noite.
1: Aqui é o Leguliar de Barra do Corda, no Maranhão.
0: Ô, Leguliar.
1: Eu tô te ouvindo pelo aplicativo, né? Da Rádio Estúdio Brasil.
0: Que bacana, que joia. Bom demais,
1: obrigado aí, tem mandado pra mim, viu?
0: Muito bem.
1: Edelson Moura, eu queria ouvir a música aí do Amado Batista.
0: Sim.
1: Pode ser, deixa eu ver, rapaz, tanta música boa.
0: É verdade.
1: Desencontro do Amor.
0: Sim.
1: Pode ser ela, viu?
0: Pode, né?
1: Aí eu dedico pra todos os ouvintes aqui de Barra do Corda, o pessoal aqui do Brasil, do Maranhão e quem estiver ouvindo o programa.
0: Obrigado, meu amigo.
1: Dedico pra todo mundo, ok?
0: Ok, obrigado, meu amigo. Obrigado pelo áudio, obrigado pela participação também. Desencontro do Amor. Toque aí, Franklin Russo.

se você não tomar conta do galinheiro, a raposa vem, leva suas galinhas, come suas galinhas pelo meio do mato. Tem que ter cuidado com o galinheiro. Então, se você é um brasileiro que diz assim, não, eu não vou votar porque eu não gosto de política, aí, meu compadre, você está liberando o galinheiro para as raposas. É, não libere não. Vamos lá, vamos votar, que este ano é ano de eleição, não é? E a gente não pode, de maneira nenhuma, se eximir, dizer, não, não gosto de política. Claro, você não gosta de política, aí tem um cidadão lá que não vale nada, que é irresponsável, é ladrão, é pilantra, ele se interessa, não é? E vai fazer o quê? Vai prejudicar você, que é um cidadão de bem, é um homem trabalhador, é um homem que sua camisa, porque você diz assim, ah, eu não gosto de política. Tem que gostar e tem que se informar, ficar bem informado com o que está acontecendo no universo, qualquer pessoa de qualquer país do mundo. Isso que eu estou dizendo vale para todas as pessoas de maneira geral. Vamos curtir agora a hora do quebra-galho. Edelson Moura, acabe comigo.

0: Flávio, acabou o programa. Se Deus quiser, amanhã eu estarei de volta com mais um programa do Amado Batista para vocês. Tchau e até lá, Brasil.
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1: 5:47.
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2: 5h54.
3: Estamos chegando!

0: Estamos chegando aqui no Clube do Caipirão, defendendo as tradições culturais de nossa terra com grandes sucessos do nosso cancioneiro. Muita música, alegria pra você, que é o melhor ouvinte do mundo. Vamos que vamos!
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0: A sonoplastia do meu irmão, companheiro Zé Luquinha, assessoria e produção da Dona Juju. Juntos nós vamos reviver um passado tão vivo e presente na história e na memória de cada um de nós amantes da música sertaneja. Com a proteção de Deus, estamos chegando!

0: Clube do Caipirão, despertando você para mais um dia. Opa, que maravilha, mais uma vez, seja muito bem-vindo, compadre, bem-vinda, compadre, ao nosso Clube do Caipirão, edição especial sempre junto com você. A Juju já foi ajeitar um cafezinho pra nós, o Luquinha tá ali separando mais umas modas, e nós vamos juntos recordando os grandes momentos da nossa música sertaneja, e a moda por aqui não para.
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0: Agora vamos ouvir a primeira história de traição da música sertaneja com Raul Torres e Florencio Cabocla Tereza.
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0: do Caipirão.
1: Moda boa demais, a gente ouviu, ainda tem muitos sucessos pra gente curtir. Ô, compadre, comadre, vamos tomar um café? Ô, Juju, põe um cafezão pra nós aqui, Juju. Aí, ó, café adoçado com rapadura, no sistema antigo. É bom demais, é saudável, né? Café gordo, sustançoso, como diz o caboclo. Vão apreciando um café e ouvindo moda sertaneja.
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1: E o nosso Clube do Caipirão está no ar desde 2008, defendendo a viola, a cultura, as tradições de nossa terra, sempre mantendo firme o melhor do nosso cancioneiro rural e da música tradicional, trazendo desde as raridades, as pioneiras da nossa canção, até mesmo as músicas mais novas, mas sempre dentro do estilão do sertanejo raiz, tradicional e romântico. 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
1: Já já tem mais moda.
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0: 6:11. 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
1: É o Clube do Caipirão, defendendo a viola caipira, as tradições de nossa terra. Bom dia pra você que tá chegando agora, você que já vem com a gente, seja muito bem-vindo. Tem muita moda boa pra gente ouvir.
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1: Agora no jeito, Delê e Dorivan, Vaca Estrela e Boi Fubá.

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1: Ótima terça, bom dia.

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2: Valeu, Wilson Sartori, pelas dicas. É isso aí, vamos cuidar do meio em que vivemos, vamos cuidar do nosso meio ambiente.
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1: Ô, Dicas, abre a porta. É o Caipira Barnabé, tô chegando.
0: Daqui a pouquinho tem Humor Caipira com o Barnabé. Ele já tá por aqui, tomou um cafezão. Tá na hora de levantar, compadre, comadre, fica enrolando não.
2: Levanta, empiastro, vai trabalhar.
0: Já, já, tem muito mais sucessos pra você. Eu vou ali, já volto, é um coicinho só.
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0: E agora vamos com o Momento Saúde com Edelson Moura.
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0: 6h29.
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0: Já estamos de volta com o Clube do Caipirão, o maior programa sertanejo raiz do rádio.
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0: Agora vamos ouvir a Pombinha Mensageira, grande sucesso de Belmonte e Amaraí.

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1: Bom dia, compadre.
2: Bom dia, comadre.
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4: Agora pare o que você está fazendo, aumenta o volume do rádio e vamos rir juntos no humor caipira com nosso amigo lendário Barnabé.

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1: Aí, bonito, hein? Nosso amigo Barnabé no Humor Caipira do Clube do Caipirão. Siga nas redes sociais, @CaipiraBarnabé. Amanhã ele volta com muito mais.
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1: Essa aqui também marcou época, vamos recordar. Uma super terça-feira, bom dia!

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2: Vamos com o Minuto do Caminhão, para você que tá na rodagem, tá no trecho, cruzando as estradas do nosso Brasil.
3: Além de investir nos caminhões a bateria e movidos a hidrogênio, os governos e os fabricantes seguem evoluindo os modelos a diesel. Um dos melhores exemplos dessa parceria é o programa Super Truck dos Estados Unidos. Foi criado em 2009 e está na terceira edição. A primeira fase terminou em 2015, a segunda foi até o ano passado e a atual será concluída entre o final deste ano e 2027, dependendo da marca. A meta é criar caminhões a diesel muito mais econômicos, mas sem apelar para ideias complicadas ou caríssimas, fora da realidade atual. O Super Truck 2 da Volvo é um exemplo. Apesar de parecer normal, é bem aerodinâmico, tem o chassi e grande parte da cabine em alumínio. A International apostou na fibra de vidro e na fibra de carbono. Usou em toda a cabine e no baú. O estradeiro chegou a fazer 6,8 km por litro nos testes. O modelo da Freightliner, marca do grupo Mercedes-Benz, inovou com os sistemas eletroeletrônicos de arrefecimento e lubrificação do motor. O Super Truck 2 da Peterbilt é o mais bonito do grupo. Sua cabine uniu o passado com o futuro e o caminhoneiro fica instalado no centro. Os caminhões também usam sistemas elétricos de 48 volts, baterias de lítio, acessórios eletrificados, painéis solares e câmeras como retrovisores. Quer saber mais sobre o mundo dos pesados? Aqui todo dia tem novidade para você.
2: São as dicas para os amigos da estrada. Você que tá na boleia do bruto, obrigado pela carona. Lembrando que o Clube do Caipirão é o limite aí do seu rádio.
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0: 6:47.
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2: 6:56.
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1: Pode vocês tudo.
0: Muito bem, tá na hora de tomar um cafezão, hein? Cafezão cabeceira, adoçado com rapadura. Aí, a Juju caprichou no café hoje aqui pra gente. Obrigado, Juju.
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0: Puxando na memória, tem muita moda boa. Lembra dessa?

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1: Deixando você logo cedo muito bem informado aqui no Clube do Caipirão, vamos com as notícias do agronegócio e, ó, o relatório Radar Macroeconômico, elaborado pelo Departamento Econômico da FAESP, Federação da Agricultura e Pecuária do Estado de São Paulo, aponta um desaceleramento da atividade econômica em grande parte associada à política monetária restritiva e a um cenário fiscal desafiador. Apesar disso, o mercado de trabalho permaneceu aquecido ao longo do ano passado, com as principais atividades econômicas situando-se em patamares recordes da série histórica iniciada em 2012. Informações do agro é aqui no Clube do Caipirão.
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1: O Luquinha sinalizou, já tem moda no jeito, vamos recordar.

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1: Uma pausa para o break, eu vou ali e já volto.
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1: Muito bem, vamos agora com o Momento Saúde com Edelson Moura.
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5: 714.
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2: Aqui a moda não para, é uma na sequência da outra. Toca mais uma, companheiro.

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2: Vamos com as histórias e canções da música sertaneja hoje, conhecendo um pouco da história do Boi Tufão, né? A música narra uma tragédia familiar. Um fazendeiro rico, chamado Jeremias, né, recebeu uma profecia de uma cigana afirmando que seu filho iria morrer nos chifres do Boi Tufão. E para evitar esse destino, ele ordenou para o capataz que matasse o animal. Anos depois, o filho acaba morrendo ao cair sobre os chifres da carcaça do boi e que o pai havia matado, o boi que a cigana tinha falado. E essa música é uma história que o pessoal cantava antigamente, e nós vamos ouvir a gravação, né, uma bonita composição do Criolo. O Criolo escreveu essa moda, essa história, e ficou eternizada aí na musicalidade. E nós vamos ouvir na formação clássica do trio Parada Dura, Creone, Barreirito e Mangabinha, a história do Boi Tufão, gravação de 1980.

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1: Tá na hora de levantar, compadre. Acorda, Zé.
2: Você não me ouviu, não, Zé? Eu disse que tá na hora de acordar. Eu disse, acorda e levanta, homem.
1: E ó, fique ligado, porque eu vou ali e já volto com muito mais pra você.
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8: 7h29.
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1: É o Clube do Caipirão pelo rádio, pela internet. O negócio é defender as tradições de nossa terra com as músicas que marcaram época. Bom dia!
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1: E agora vamos ouvir com Roberto e Meirinho, lá.

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2: Uma ótima manhã pra você, bom dia.
0: Bom dia pra vocês tudo.
2: Muito bem, vamos tomar um café caprichado. A Juju vem trazendo um cafezão diferenciado aqui pra gente, adoçado com rapadura, a moda dos tropeiros, um sistema do caipira. Um golinho só, Juju. Aí, ó, cafezinho é bom demais.
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2: Agora no jeito, passarinho do peito amarelo com Tibagi e Miltinho.

0: Clube do Caipirão, agradecendo você pelo carinho, da sua companhia, da sua audiência. Fique com Deus, com ele também voando. Até mais.
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1: 7:48.
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0: 7:56.
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7: Olá, meus amigos do Brasil inteiro, estamos chegando mais uma vez com o nosso programaço Mundo Sertanejo. Sejam bem-vindos, fiquem à vontade, fiquem ligados, porque o Mundo Sertanejo já está no ar. Muito obrigado a todos vocês, diretores, programadores, locutores, todos que compõem as equipes de nossas rádios parceiras, afiliadas à nossa central de produção, Rádio Estúdio Brasil. Vamos que vamos, Felipe Araújo canta A Mala é Falsa, com a participação de Henrique Juliano.

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1: Vamos em frente, Mundo Sertanejo está no ar. Eu estou muito feliz porque nós estamos sempre juntos, né? Aqui através do nosso programaço Mundo Sertanejo. Muito obrigado pelo carinho de todos vocês. Alessandro Mota, nossos amigos aí de Jauru, Mato Grosso. Alessandro Mota, locutor, DJ, aí na região fazendo suas festas. Os nossos diretores, o Everson, o Ivanildo, aí também os locutores, Rodrigo Castro, todos vocês da Rádio Cidade FM em Jauru, Estadão do Mato Grosso, nosso abraço carinhoso, nossa gratidão, obrigado pelo carinho de sempre, viu? Muito obrigado. Vamos até São Paulo, Itapetininga, Rádio Interativa FM, exibindo nosso programa às 9 horas da manhã. César Vieira, com todos da equipe, muito obrigado pelo carinho, viu? Também Pereira Barreto, São Paulo, Rádio Cidade AM, exibindo nosso programa às 15 horas. Um abraço, doutor Newton, doutora Rafaela, todos os nossos locutores, todos da equipe aí da Rádio Cidade FM, AM, em Pereira Barreto, Estadão de São Paulo, muito obrigado. Rádio Guaçu Brasil, nosso amigo Barros, aí na região de Piracicaba, a todos vocês, muito obrigado pelo carinho, viu? Vamos de música, trio Parada Dura canta As Andorinhas.

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1: Muito bem, vamos em frente, Mundo Sertanejo está no ar. Um abraço a todos vocês, queridos amigos de Guarulhos, ouvindo o nosso programa Mundo Sertanejo, aí no Estadão de São Paulo. A todos vocês, nosso abraço carinhoso, muito obrigado pelo carinho de sempre, viu? Queremos mandar um abraço aqui, nosso querido amigo Adonai, Rádio Cidade FM, em Belém do Pará, Estadão do Mato Grosso, exibindo Mundo Sertanejo. Valeu, Adonai, que todos da equipe da Cidade FM, nossos ouvintes aí de Belém do Pará, muito obrigado, viu? Vamos em frente, João Medeiros e Marciano cantam, ainda ontem chorei de saudade.

0: 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Tchau e obrigado! Estamos apresentando Mundo Sertanejo.
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3: 8 e 10.
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4: Maravilha, maravilha! Um abraço a todos vocês de Brasília, ligados em nosso programa, os amigos do rádio. Os amigos do rádio, né? A Jana Moura, a Mercedes Bombadilha, a Zezé, a Ellen Couto, a Iracema, Leozinho de Pado, meu compadre, cantor, compositor, o Ferreira, o Reinaldo Vieira, o meu amigo o Éder, irmão aí do Ari, que também é grande comunicador, o Marcelo, que foi nosso grande comunicador, saudoso Marcelo, muito obrigado pelo carinho e o grande legado que o Marcelo deixou para nós em Brasília, viu? Um abraço a todos vocês, Almirante, ao Boiador, que também está sempre ligado no programa, ele que está sempre com a gente aqui também, esteve no programa ontem de sucesso, programa de sucesso ontem. Almirante, ao Boiador, sempre ouve nosso programa também. Ô, Domingos da Marechal, um abraço para você, meu irmão. Vamos em frente, Mundo Sertanejo está no ar. Pedro, Paulo e Matheus cantam do início ao final.

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1: Do início ao final, ouvimos aí com os nossos amigos Pedro Paulo e Matheus, estiveram com a gente aqui recentemente no Mundo Sertanejo. Foi bom demais! Um abraço a todos vocês, viu? Vamos voltar aqui à Rádio Cidade AM Pereira Barreto, São Paulo. Um abraço aqui para os locutores, né? A Lídia, o Marcos, a Raíssa, o Gilberto do escritório, o doutor Tirson, o advogado, né? Doutor Newton, o nosso diretor, doutora Rafaela, todos vocês, muito obrigado. Os nossos ouvintes aí em Marinópolis, né? Ouvindo pela Cidade FM, AM de Pereira Barreto, nosso querido amigo compositor, o José de Oliveira, o vereador Marquinhos Marinho, nosso prefeito Evaldo, a todos vocês, nosso abraço carinhoso aí de Marinópolis e toda a região. Vamos até o Paraná, Ricardo Silva, em Iguaraçu, Estadão do Paraná, Rádio Canoa Grande FM, exibindo o nosso programa e tocando as músicas aí do Diego Valadares. Muito obrigado, Ricardo Silva, Luiz Alberto, todos vocês aí que compõem a equipe, né? A Lizete, muito obrigado, viu? Pelo carinho. Vamos em frente. Zezé de Camargo e Luciano cantam Sem Medo de Ser Feliz. Música.

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1: Muito bem, muito bem. Vamos até o Estadão do Goiás. Em Iaciara, Posse, toda essa região ouvindo o nosso programa pela Rádio Nova Dimensão FM. Um abraço, Raimundo, né? Populares de Lobala, o Silvanei do Vale, todos da equipe da nossa nova Rádio Nova Dimensão FM e a Seara Estadão de Goiás. Campos Belos, Rádio Vale FM, a todos vocês, DJ Leandro Manzano, a todos vocês, muito obrigado pelo carinho, viu? Meu querido amigo cantor Edivaldo Santos, aí de Campos Belos, um abraço a todos vocês, viu? Vamos até Santa Luzia do Paroá, Estadão do Maranhão, Rádio Tropical FM, nosso programa 7 horas da manhã com audiência muito grande, viu? Ô Marlene Moraes, muito obrigado, viu, pelo carinho, a todos vocês, locutores, todos da equipe da nossa Tropical FM em Santa Luzia do Paroá, Estadão do Maranhão, nossos ouvintes, Márcia Farias, com todo o nosso fã-clube, muito obrigado pelo carinho, vamos em frente, João Bosco e Vinícius cantam Amiga Linda.

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2: Indicadores Agropecuários, com Diego Brião. Soja.
3: Os contratos futuros de soja com vencimento em julho registraram queda nos Estados Unidos na sexta-feira. Na Bolsa de Chicago, a cotação era de US$ 11,13 por bushel ao final do dia. Valor no mercado físico, no Brasil, por saca de 60 quilos. Estado do Mato Grosso, cidade de Sorriso, R$ 106,30. Paraná, Marechal Cândido Rondon, R$ 110. Bahia, região Oeste, R$ 116,50. E Rio Grande do Sul, no Metoque, R$ 114 por saca de 60 quilos.
2: Milho.
3: Valores no mercado físico por saca de 60 quilos. Paraná, Marechal Cândido Rondon, R$ 50. Valor em estabilidade na comparação com a cotação anterior. Mato Grosso, Campo Novo do Parecis, R$ 42. Em estabilidade. E Goiás, Rio Verde, R$ 50. Também em estabilidade.
2: Boi gordo.
3: Em São Paulo, na B3, os contratos com vencimento em junho eram negociados ao final da sexta a R$ 347,60 por arroba. Houve queda de 0,22% no dia. Boi à vista, Mato Grosso, Cuiabá, R$ 341,40 por arroba.
2: Café.
3: Os contratos futuros de café arábica com entrega prevista para julho terminaram a sexta-feira em Nova York, nos Estados Unidos, em elevação. A cotação era, ao final do dia, de R$ 1.724,94 por saca de 60 quilos. No Brasil, na B3, os contratos futuros de café arábica com entrega prevista para julho apresentaram elevação, com cotação de US$ 315 por saca de 60 quilos. Valor no mercado físico do café arábica tipo 6 por saca de 60 quilos. Minas Gerais, Varginha, R$ 1.570. Bahia, região Oeste, R$ 1.400. E São Paulo, Franca, R$ 1.520.
2: Algodão.
3: Valor do algodão em pluma por arroba. Mato Grosso, Sorriso, R$ 129,01. Valor em estabilidade na comparação com a cotação anterior. E Bahia, região Oeste, R$ 132,33 em queda.
2: Trigo.
3: Valor no mercado físico do trigo por saca de 60 quilos. Paraná, Marechal Cândido Rondon, R$ 70,00 em estabilidade. E Rio Grande do Sul, Júlio de Castilhos, R$ 69,50, também em estabilidade.
2: Arroz.
3: Valores no mercado físico. Bahia, região Oeste, R$ 72,50 por saca de 60 quilos, em estabilidade. E Rio Grande do Sul, média estadual, R$ 59,00 por saca de 50 quilos, também em estabilidade.
2: Indicadores Agropecuários com Diego Brião. Produção, Agência Rádio Web.
4: 8h28.
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5: Muito bem, muito bem. Mundo Sertanejo está no ar. Rádio Cultura FM, Lago da Pedra, Maranhão, 5 horas da manhã. Muito obrigado, Renê Vasconcelos, todos da equipe. O Jota Moraes, Rodrigo Miranda, Paulo Moraes, Aricélia Moreira, todos vocês, nosso abraço carinhoso. Quem canta bonito agora? Van Santos, de Vanderlei, Bahia. para o Brasil e para o mundo. Aliás, em Vanderlei, Bahia, nós temos a Rádio Vanderlei FM que exibe nosso programa. Um abraço ao Elenaldo Oliveira, o doutor Luciano, todos vocês aí de Vanderlei, Bahia, toda a família do Van Santos, todo o fã-clube do Van Santos em Vanderlei, Bahia, ouvindo o nosso programa pela Rádio Vanderlei FM. Canta, Van Santos, foi amor de carnaval.

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1: Muito bem, mundo sertanejo, está no ar Adilson do Vale, em Caçapava, São Paulo, Rádio Cultura Sertaneja, exibindo o nosso programa. Valeu, Adilson do Vale, muito obrigado aí pelo carinho, pela grande parceria de sucesso, tá, meu querido amigo? Muito obrigado. E tocando também já o novo sucesso do Diego Valadares na programação. A loirinha da mini saia branca. Quero até convidar vocês para me chamar no Instagram. Tem muitos vídeos, clipes no Instagram. Diego Valadares Oficial. Diego Valadares Oficial no Instagram. Lá também tem o link pro YouTube, tem o Facebook e muito mais. E também o WhatsApp direto do Diego Valadares. É o 619-9973-0555. 619-9973-0555. Vamos em frente. Diego e Vitor Hugo cantam Tubarões.

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1: Muito bem, Mundo Sertanejo está no ar. Um abraço a todos vocês do Brasil inteiro ligados em nosso programa através de nossas rádios afiliadas, a nossa central de produção Rádio Estúdio Brasil. São mais de 5 mil rádios afiliadas no Brasil, nosso programa Mundo Sertanejo. 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Um abraço, J. Márcio, nossos amigos de Jauru, Estadão do Mato Grosso, Rádio Cidade FM. Vamos lá, Mundo Sertanejo está no ar. Quem vai cantar bonito agora? É Henrique Juliano, Até Você Voltar.

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2: 8:41.
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3: Maravilha, maravilha, Mundo Sertanejo está no ar. Muito obrigado a todos vocês, meus queridos amigos. Vamos até o Estadão da Bahia, Edjalma Magalhães, Rádio Terra FM, em Feira da Costa. Feira da Costa, aí no Mar, na Bahia, né? Muito obrigado, meu querido amigo Edjalma Magalhães. Feira da Mata, perdão. Feira da Mata, Bahia. Rádio Terra FM exibindo o nosso programa em Feira da Mata, Bahia. Edjalma Santos, todos da equipe, também já tocando aí o novo sucesso do Diego Valadares, loirinha da mini saia branca. Um abraço a todos vocês do Estadão da Bahia. Vamos em frente, Mundo Sertanejo está no ar. Diego Valadares canta pro Brasil inteiro.

boa. É uma das preferidas do nosso querido amigo prefeitinho sem gabinete lá de Barra do Corda Maranhão. Ele me falou que já ouviu tanto essa música lá pelo Estadão do Maranhão e não sabia que era do Diego Valadares. Olha, que bacana, né? Prefeitinho sem gabinete, o nosso querido Pedro Limeira, todos, o Daniel, todos da Rádio Alternativa FM de Barra do Corda. E é co-irmã da nossa Ritirana FM, que exibe o nosso programa aí. Um abraço, Toninho, todos da equipe, muito obrigado, viu? Gustavo Lima canta.

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1: Maravilha, maravilha. 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Almirante Aboiador Oficial, sempre com as suas lives, 15 para meio dia e às 18 horas. Almirante Aboiador, sempre com as suas lives, tocando Loirinda Minissaia Branca do Diego Valadares e os artistas que passam por lá. Almirante Aboiador nas redes sociais para você se informar também sobre o evento beneficente que vai acontecer dia 21 de junho às 13 horas, com a participação de Diego Valadares e tantos artistas cantando na live do Almirante Aboiador. E vamos ficando por aqui. Gino e Geno encerram o programa cantando Ela Chorou de Amor. Um abraço a todos. Tchau, Brasil!
2: Que coisa linda! Quer ver que legal, Rick? 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

0: 8h57.
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0: Muito bom dia, estamos chegando, 9:10, 9:10 na 98,5, no ar, programa Show da Manhã, terça-feira, 16 de junho, ano 2026, signo predominante para o dia de hoje é o signo de Gêmeos, estação do ano outono, fase da lua, lua nova. Hoje é dia de Santa Julita e São Ciro, né? Fatos que marcam a data de hoje: foi inaugurado o Maracanã, foi lançado o jornal A Gazeta. Bom dia para você, 9:10. Luiz e Maurílio, para começar o programa de hoje.
1: Todo fim de relacionamento.

Bom dia 98, 9 horas 20 minutos, 9h20. Horóscopo do dia chegando aqui para amanhã de hoje. Você curtiu aí a música do Ferrugem com Zé Neto e Cristiano? Vai não. Léo Magalhães, agora somos ex e começamos o programa com o inamorável Luiz e Maurílio. Muito bom dia para você na manhã de terça-feira, com seu rádio ligado, ouvindo, acompanhando aqui a nossa programação, seja na sua casa, você também no seu local de trabalho, nas suas fazendas, nas chácaras, sítios, povoados, carro, onde quer que você esteja. Uma boa terça-feira para você, tá? Bom dia para você de Áries. Olha, questões familiares e emocionais pedem escuta, maturidade e presença verdadeira. Conversas importantes podem trazer entendimento sobre antigas feridas ou necessidades que vinham sendo silenciadas. O dia favorece reconciliações e decisões mais conscientes dentro do lar. A força em acolher aquilo que você sente sem transformar tudo em batalha. Bom dia para você do signo de Touro. Palavras carregam emoção e profundidade. O céu favorece conversas sinceras, reencontros e reflexões importantes sobre a maneira como você se comunica. Talvez seja necessário colocar limites em certas trocas para preservar sua paz emocional. Quando você fala com verdade, mas também com delicadeza, cria pontes mais sólidas. Gêmeos, o dia desperta reflexões sobre autoestima, segurança e merecimento. Emoções podem influenciar decisões financeiras, mas também ajudá-lo a perceber o que realmente tem valor. Há mais clareza para organizar prioridades e transformar desejos em ações concretas. Prosperidade emocional e material começam a caminhar juntas. Daqui a pouco eu vou falar com Câncer, Leão e Virgem também.

Bom dia, 98, 932. Anitta, some que ele vem atrás. Marcos Ibelucci, Henrique Juliano, trocaria tudo. Marília Mendonça, não era pra ser assim. 932, bom dia, de volta aqui trazendo mais previsões com o horóscopo do dia. Falando com você do signo de Câncer, Leão e Virgem, né? Vamos lá então, bom dia para você do signo de Câncer. Olha, Câncer, Lua e Mercúrio em seu signo ampliam sua sensibilidade e capacidade de expressar o que sente. O dia favorece conversas importantes, decisões pessoais e uma compreensão mais profunda das próprias necessidades. Embora Saturno traga responsabilidades emocionais, você ganha força justamente ao assumir sua vulnerabilidade com maturidade. Olá, você do signo de Leão. Emoções antigas podem emergir, pedindo acolhimento e compreensão. O dia favorece o silêncio, descanso e diálogos internos honestos. Nem toda fragilidade precisa ser escondida. Há sabedoria em reconhecer limites emocionais e permitir se desacelerar. Uma percepção importante pode ajudá-lo a encerrar um ciclo silenciosamente. Bom dia para a Virgem. Amizades e conexões emocionais ganham profundidade. Conversas sinceras ajudam a fortalecer vínculos e esclarecer sentimentos que estavam confusos. O dia também favorece projetos coletivos e decisões compartilhadas. Você percebe que relações maduras são construídas por meio de presença, escuta e confiança mútua. Daqui a pouco eu vou falar com Libra, Escorpião e Sagitário também aqui no nosso programa Show da Manhã, para deixar você muito bem informado a respeito das previsões para o seu signo na manhã desta terça-feira, dia 16 de junho, né? Olha, edital de retificação, o Sindicato dos Produtores Rurais de Iaciara, por intermédio de sua diretoria executiva e do Conselho Fiscal, no uso de suas atribuições estatutárias, torna pública a presente retificação do edital de convocação, anteriormente publicado em 4 de maio de 2026, referente à Assembleia Geral Ordinária, destinada à prestação de contas e ao planejamento orçamentário. Fica alterada a data de realização da referida Assembleia, que passará a ocorrer em 10 de julho de 2026, às 19 horas em primeira convocação e às 19 horas e 30 minutos em segunda convocação, observadas as disposições previstas no Estatuto Social desta entidade sindical, para que chegue ao conhecimento de todos os interessados e produza seus efeitos legais, publica-se o presente edital de retificação em conformidade com a legislação vigente. Edivaldo Santos da Silva, presidente do Sindicato Rural. 9 horas mais 35 minutos, a música continua aqui pelas ondas da Nova Dimensão. Até o meio-dia é o programa Show da Manhã, trazendo músicas e informações do seu rádio. Lembrando que ainda hoje teremos também aqui o giro de notícias, né? Com as informações aqui do Brasil e do mundo, para você ficar muito bem informado na manhã de hoje aqui no nosso programa Show da Manhã, tá? A gente cumprimenta você que acompanha, que ouve o nosso programa e agradece também ao mesmo tempo pelo carinho da audiência, pelo carinho do rádio ligado, né? Sempre ele com seu rádio ligado, acompanhando. Obrigado também aí de coração pela valiosa sintonia. Mais música chegando, agora tem aqui o som do Fred Fabrício chegando aqui no nosso Show da Manhã, O Poder Que Você Tem.

0: bom dia, 9h45, 98,5, rimou, né? Jeito moleque de cara pro gol, aqui no Show da Manhã. Vamos voltar aqui de volta mais uma vez, vamos voltar novamente aqui, melhor dizendo, as previsões astrais aqui, trazendo aqui o horóscopo do dia, para você que está acompanhando aqui o nosso Show da Manhã e, né, acredito, né, no horóscopo. Vamos trazer aqui a sua mensagem para você, tá? Vamos falar agora com Libra, Escorpião e Sagitário, a terceira sequência para terça-feira. Olha, Libra, a mensagem para você é a seguinte: responsabilidades profissionais e emoções se encontram de maneira intensa. O dia favorece diálogos importantes sobre carreira, metas e reconhecimento. Saturno pede maturidade nos relacionamentos e nas expectativas depositadas nos outros. Quando você assume seu valor com mais firmeza, decisões importantes começam a se alinhar. Escorpião, reflexões profundas ajudam a reorganizar planos e crenças sobre o futuro. Conversas inspiradoras podem trazer clareza emocional e fortalecer sua confiança em novos caminhos. O céu favorece estudos, viagens e aprendizados importantes. Há crescimento quando você permite que a vida lhe ensine algo diferente. Bom dia, Sagitário. Emoções intensas pedem honestidade e maturidade emocional. O dia favorece conversas profundas, cura de vínculos e entendimento sobre medos ou padrões antigos. Em vez de fugir do que sente, permita atravessar esse processo com coragem. Algumas transformações começam justamente quando deixamos de resistir. Daqui a pouquinho eu vou falar com as últimas aqui, que pertencem aos signos de Capricórnio, Aquário e Peixes. Lembrando que daqui a pouco chega o Libório Santos, trazendo aqui as informações na manhã desta terça-feira, para você ficar muito bem informado. Olha só, bom dia, toca Sérgio Silva, Vivendo ou Existindo, e manda para todos do setor São Pedro, na sintonia. Peu Oliveira, alô Peu, bom dia, obrigado aí pelo carinho da audiência, do Rádio Ligado, tá ok? Essa eu não tenho, vou passar outra aqui do Sérgio Silva para você. 9h48.
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98, bom dia, 9:57, 9:57. Alexandre Pires, só por um momento. Bom dia, Capricórnio. Relacionamentos pedem escuta sensível e disposição para construir acordos mais maduros. O céu favorece conversas sinceras e decisões importantes sobre vínculos afetivos ou profissionais. Nem sempre será possível controlar todas as emoções, mas existe força em criar espaço para o diálogo verdadeiro. Bom dia para Sagitário. Sua rotina e bem-estar emocional exigem mais atenção. O dia favorece a reorganização prática, cuidados com o corpo e conversas produtivas no trabalho. Saturno lembra que equilíbrio também depende de constância e responsabilidade consigo mesmo. Pequenas atitudes podem produzir um grande efeito na sua estabilidade emocional. Peixes, sentimentos encontram espaço para serem expressos com mais autenticidade. O céu favorece romance, criatividade e momentos de conexão verdadeira. Conversas carinhosas podem fortalecer vínculos importantes e trazer sensações de acolhimento. Você descobre que sensibilidade não é fraqueza, é uma das suas maiores forças. Encerrando assim as previsões para amanhã de hoje.

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1: Policiais militares encontraram na tarde desta segunda-feira em Trindade o corpo do servidor da Polícia Civil de Goiás, 65 anos, que desapareceu no sábado aqui na capital. Um filho da vítima foi preso após o carro do pai ser encontrado. Ele confessou o crime e levou os policiais até o local. Além dele, outros 4 suspeitos de participação no assassinato e na ocultação do cadáver foram presos. Uma criança de 5 anos de idade precisou ser socorrida e hospitalizada depois de ser atingida na nuca por uma bala perdida em Goianésia, região central do estado. O caso aconteceu durante uma briga de casal no último final de semana. O suspeito de realizar o disparo, que tinha como alvo a companheira, foi preso pela polícia militar. A menina recebeu atendimento hospitalar da cidade e foi transferida aqui para a capital. Não corre risco de morte. Depois de quase 3 décadas fora do circuito nacional da modalidade, Goiânia volta a receber uma etapa do Campeonato Brasileiro de Motocross. Dentro dos dias 18 e 21 de junho, a capital será palco do Campeonato Sul-Americano e Brasileiro de Motocross, o GP Brasil, considerado o principal evento da modalidade na América Latina. A expectativa da organização é reunir cerca de 50 mil pessoas ao longo dos 4 dias de programação, além de mais de 300 pilotos de aproximadamente 22 países. Um militar do Exército, 19 anos de idade, morreu após passar mal durante uma instrução de natação no Comando de Operações Especiais em Goiânia. Com o tema Mente e Coração, a Casa Cor Goiás 2026 celebra sua 29ª edição e reafirma seu papel como uma das maiores vitrines de arquitetura, design de interiores e paisagismo do estado. A mostra reúne 43 ambientes que refletem diferentes maneiras de viver, trabalhar e conviver, traduzindo tendências e soluções para um morar contemporâneo. E o Sebrae Goiás, mais uma vez, participará com o projeto Goiás Original, do território ao mercado. O gestor estadual do projeto, Gustavo Jorge Toledo, dá mais detalhes do evento previsto para essa quarta-feira.
2: O evento Goiás Original, do território ao mercado, ele nasce com o propósito de valorizar aquilo que Goiás tem de mais autêntico: sua história, os seus produtos, os seus talentos e os seus empreendedores. Goiás Original é uma iniciativa do Sebrae que identifica, fortalece e promove negócios que carregam a alma goiana em sua essência. São empresas de segmentos de alimentos e bebidas, produtos do campo, artesanato, moda, música, turismo e indicações geográficas que passam por um processo de diagnóstico e curadoria para receber o selo Goiás Original. Esse selo não é apenas um reconhecimento simbólico, ele representa a qualidade, a identidade, origem e diferenciação do mercado. A ideia aqui é mostrar que um produto goiano pode sair do seu território e ganhar novos mercados e ainda assim preservar a sua autenticidade. No evento, que vai ser realizado no dia 17 de junho, às 16 horas, na Casa Cor, em Goiânia, nós vamos reunir empreendedores, parceiros e convidados para uma tarde de celebração, conexão e geração de oportunidades.
1: Eram essas as informações de hoje de Goiânia, informou Libório Santos.
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bom dia 98. Tiaguinho, Ousadia e Alegria, Humberto e Ronaldo, volta pro seu nego. Jorge Matheus, o mundo é tão pequeno. Mais uma vez eu quero falar para você aqui um assunto importante, edital de retificação. O Sindicato dos Produtores Rurais da Iaciara, por intermédio de sua diretoria executiva e do Conselho Fiscal, no uso de suas atribuições estatutárias, torna pública a presente retificação do edital de convocação, anteriormente publicado em 4 de maio de 2026, referente à Assembleia Geral Ordinária destinada à prestação de contas e ao planejamento orçamentário. Fica alterada a data de realização da referida Assembleia, que passará a ocorrer em 10 de julho de 2026, às 19 horas em primeira convocação, e às 19 horas e 30 minutos em segunda convocação, observadas as disposições previstas no Estatuto Social desta entidade sindical. Para que chegue ao conhecimento de todos os interessados e produza seus efeitos legais, publica-se o presente edital de retificação em conformidade com a legislação vigente. Beleza? Seguindo com mais som, com mais músicas aqui no nosso programa Show da Manhã até o meio-dia, na manhã de terça-feira, 16 de junho.

Terça-feira, 16 de junho de 2026, este é o Giro de Notícias. Eu sou Norberto Notari e você acompanha os destaques do momento. Ministro do Supremo Tribunal Federal, André Mendonça, deve decidir nos próximos dias o destino prisional do ex-banqueiro Daniel Vorcaro. A definição ocorre após a Procuradoria-Geral da República rejeitar a segunda proposta de colaboração premiada apresentada pela defesa do empresário. Maria Eduarda Rodrigues de Freitas, a jovem que morreu no último sábado após ser lançada de uma ponte sem corda de segurança durante um salto de rope jump em Limeira, no interior de São Paulo, filmava a própria queda com uma GoPro alugada pela organização do evento, um serviço cobrado à parte. Testemunha relatou à polícia que um integrante da equipe organizadora retirou a câmera enquanto a vítima estava caída no chão. A delegada responsável pelo caso confirmou que esteve no local com a perícia, mas o equipamento não foi encontrado. A Agência Nacional de Aviação Civil, a ANAC, vai investigar se algum dos helicópteros envolvidos na colisão aérea no Rio de Janeiro no último domingo operava de forma clandestina, verificando se alguma aeronave atuava como táxi aéreo sem autorização. Ambos os helicópteros estavam regularizados apenas para aviação privada, modalidade que proíbe cobrança de passageiros. A agência ressalta, porém, que é cedo ligar a situação dos voos às causas do acidente. Uma massa de ar polar deve manter o frio mais intenso no sul do país nesta terça. Há previsão de temperaturas baixas e chance de geada em várias áreas do Rio Grande do Sul, Santa Catarina e do Paraná. No sudeste, os estados mais impactados pela frente fria são Minas Gerais e Espírito Santo, além de parte do Rio de Janeiro. São Paulo pode ter pancadas de chuva. O Serviço de Imigração e Controle de Alfândegas dos Estados Unidos anunciou a detenção de um ex-chefe das facções criminosas Primeiro Comando da Capital e Comando Vermelho. De acordo com o Departamento de Segurança Interna do país, Felipe Linares de Oliveira de Aquila, conhecido como Dom, foi preso em Mooresville, na Carolina do Norte, após perseguição por agentes americanos. Todos os jogos desta segunda-feira na Copa do Mundo terminaram em empate. O último foi Irã e Nova Zelândia, que ficou 2-2. Antes, o jogo Uruguai e Arábia Saudita terminou em 1-1. Mesmo resultado para Bélgica e Egito. Cabo Verde e Espanha ficaram no empate sem gols. O Giro de Notícias é uma produção da Agência Rádio Web. Produção e apresentação, Norberto Notari. Trabalhos técnicos, Mário Melo.

10:55, live Jorge Henrique e Rodrigo. Quem vai chorar não sou eu, Israel e Rodolfo. Pulando o muro, Zé Neto e Cristiano.

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0: 98 11 31. Deja Vu, é o Luan Santana com a Ana Castela. Chonei, Jorge Matheus com Henrique Juliano, Ed Brito e Samuel, Romance Rosa. Bom dia.
1: Vamos cantar Não Quero Te Perder?
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1: Vambora, Judiano! Vai!

0: faz bastante barulho que eu quero ver.
1: Obrigado, irmãozinhos. Que Deus abençoe cada um de vocês, viu?
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tal lugar é a pessoa, Xande de Avião e Henrique Juliano. Aproveita que eu tô obrigado, música do Zé Vaqueiro. E ainda Fred Fabrício com Cleito e Camargo, Não Quero Te Perder. São 11h40 agora.

98, 11 horas 50 minutos, do início ao final, Pedro, Paulo e Matheus, finalzinho do programa de hoje. Ouvimos também Fronteira, Ana Castela e Zezé de Camargo, a música Irmão da Lua, Amigo das Estrelas. 11 mais 50, finalzinho do programa, agradecendo a você pelo imenso carinho do rádio ligado. Está vindo aí na sequência o programa Fé para Vencer, da Igreja Tabernáculo da Fé. Tenham todos um bom almoço, fiquem todos com Deus. Amanhã, se ele permitir, a gente volta. Valeu!

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9: Meio dia.

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O amor é sofredor, é benigno. O amor não é invejoso. O amor não trata com leviandade. Não se ensoberbece, não se porta com indecência. Não busca os seus interesses, não se irrita, não suspeita mal. Não folga com a injustiça, mas folga com a verdade. O amor tudo sofre, tudo crê, tudo espera, tudo suporta. Como Jesus me ama!

Sabemos que o único meio que existe para subirmos é através da transformação, isto é, metamorfose.

e as mãos do Senhor não estão colhidas para que não possa salvar, e seus ouvidos não estão agravados para que não possam nos ouvir.

Ouvintes, nós estamos procurando vos dar o melhor, o mais excelente. E isto não poderia ser outra coisa senão aquilo que vem de Deus, a sua palavra. E nela nós encontramos o retrato falado do amor. O amor tão discutido. O amor tão confundido. O amor tão mal interpretado. O amor que é muito pregado e citado nas prédicas e discursos, mas pouco visto na prática. São Paulo, escrevendo Primeira Carta aos Coríntios, capítulo 13, fala sobre a suprema excelência do amor, da caridade. Cari, o amor. Depois de dizer e afirmar que, ainda que falasse a língua dos homens, fosse poliglota, ainda que falasse a língua dos anjos, não tivesse amor, seria como metal que soa e como sino que tine. E ainda que tivesse o dom de profecia, dom carismático, não é? E conhecesse todos os mistérios e toda a ciência, e ainda que tivesse toda a fé, é possível ter fé sem ter amor. Fé de tal maneira que transportasse os montes e não tivesse a caridade, o amor, nada seria. Ele continua afirmando naquilo que é um verdadeiro desafio a tudo que o homem compreende como amor, confunde como amor, dizendo: e ainda que distribuísse toda a minha fortuna para sustento dos pobres, e ainda que entregasse o meu corpo para ser queimado e não tivesse amor, nada disso me aproveitaria. Eu pergunto ao apóstolo São Paulo: será que uma pessoa que dá tudo que tem para os pobres e entrega o seu próprio corpo para ser queimado pelos outros não tem amor? Ele está dizendo que não. Pode ser que não. Pode ser que se faça tudo. Pode ser que até se transforme em anjo de luz. Agora, as atitudes, as ações, nos caracterizam como cristãos, como boas pessoas, como pessoas amorosas. Isto é muito bom, isto é recomendável, mas isto apenas acompanha o mais excelente. Para começar, não deveríamos confundir o Eros, a paixão, não deveríamos confundir o amor filho com o amor ágape. É uma necessidade que distinguimos, que possamos distinguir o amor ágape entre estas três coisas: o Eros, o amor filho, e o amor ágape. É deste amor que Paulo está falando. Ele está falando do sublime. Ele está falando daquilo que é de fato Deus. É o amor que não pode ser compreendido através da ciência teológica, que não pode ser entendido através da teoria, não pode ser compreendido como Jesus não foi compreendido. Deus é amor. Jesus Cristo é amor.
E ele corrige e açoita a quem ele ama. E ele tem prazer na morte dos santos. E ele teve prazer de ver santos sendo queimados, santas sendo devoradas por leões, o que é uma contradição aos olhos naturais. Mas aquilo era o amor de Deus. Era o amor de Deus que consolava os seus corações ao verem seus filhos sendo martirizados de maneiras mais cruéis. E mesmo assim, não negarem a Deus. O verdadeiro amor infunde no coração, infunde na alma a fidelidade, a confiança, a segurança, e por isso a pessoa que tem este amor não age com indecência. A indecência não atinge somente a parte moral, ela abrange toda a ação e modos sem ética cristã. José tratou de agir com Maria de uma maneira decente, justa, porquanto ele era um justo, e intentou no seu coração deixá-la secretamente para não infamá-la. Veja só, intentou, assentou no seu coração deixá-la secretamente para não infamá-la. Ele tinha toda a razão. Diante da lei, diante da sociedade e mediante seus próprios sentidos. Mas havia uma coisa lá dentro que controlava os seus sentidos. E este excedeu todos os sentidos. Todo o entendimento era o amor. E mesmo tendo razão, mesmo estando certo, de acordo com a lei de Moisés, que era a lei de Deus, ele teria agido de uma maneira indecente se tivesse infamado a Maria. Mas Deus atentou para a disposição do seu coração e veio e o consolou através de um sonho. Ora, meu ouvinte amado, se uma maneira secundária, se um sonho consolou o coração do justo e tirou toda a dúvida, toda a interrogação e toda a intenção de deixá-la secretamente para não infamá-la, se um sonho foi o bastante para José, o que não seria então uma mensagem como esta que temos do anjo do Senhor? Isto não é um sonho, isto é uma realidade. Um anjo visitou a José em um sonho e foi o bastante. O sétimo anjo de Apocalipse, capítulo 10, versículo 7, tem visitado a voz viva. Aí está a sua mensagem ecoando. Não é um sonho, é uma realidade, é palpável, pode-se apalpar. Pode-se atender até o tato com ela. Pode pegar nela. Era a mensagem do anjo. José, através de um sonho, pôde abraçar a mensagem. Pôde pegar Jesus em seus braços. Pôde tomá-lo. Tomar a palavra, o amor encarnado em seus braços.
não se referindo somente a José, nós teríamos tantos outros para referirmos aqui, no Velho Testamento e mesmo no Novo, que não tendo uma Bíblia, não tendo uma mensagem como nós temos, agiram decentemente. Não agiram de acordo com seus próprios interesses. Não se irritaram. Não suspeitaram mal. Não folgaram com a injustiça. Mas antes folgaram com a verdade. Tudo sofreram. Tudo creram. Tudo esperaram. Tudo suportaram. Por isso nunca falharam. Eis aí a galeria dos heróis da fé. Não está na história do Brasil, não está na história da América do Norte, não está na história de uma nação. Está na Bíblia Sagrada, em Hebreus capítulo 11. Não agiram com indecência. Eles tinham, na verdade, a fé. Mas a fé que havia nascido em seus corações nasceu com um irmão gêmeo chamado amor. E eles nasceram de mãos dadas, não se apartaram nem um instante um do outro, um vindicando o outro. Por isso nós temos um Abraão, mas temos também um Isaac. Se temos um Isaac, temos um Jacó. Se temos um Jacó, temos um José. Se temos um José, temos um Davi. Se temos um Davi, temos um Salomão. Isto quer dizer que temos fé, amor, graça, perfeição, justiça e soberania. Oh, como Jesus me ama! Somente Ele pode nos transportar. Somente Ele pode fazer uma transformação, uma metamorfose, que não fará de nós pássaros raros. Mas a única diferença é isto: é Ele, é amor, é decência. É o tudo sofre, tudo espera, tudo crê, tudo suporta. É não falhar, não falhar na fé. Ele me transportou para o seu reino de luz.

0: entardecer haveria luz. Luz das verdades, para ver estas verdades. A luz que havia nos olhos de Simeão. A luz que havia nos olhos de Ana, profetisa cega. A luz que brilhou, que raiou nos olhos do Pedro, pescador, não através da carne nem do sangue, quando exclamou: Tu és o Cristo, Filho de Deus vivo. Que decência, que revelação, que ação, que modo lavar os pés de Jesus, enxugá-los com seus cabelos, ó Maria. Deus te abençoe agora, você que está vendo através da luz do Evangelho o poder da transformação, o poder do amor de Deus, que conduz toda a decência verdadeira diante de Deus. Não é a decência da sociedade, é a decência de Deus. O ato de Maria era um ato indecente para a sociedade, mas era decente diante de Deus, lavando seus pés com lágrimas, enxugando-lhos com seus cabelos. Deus te abençoe agora, te cure, te dê fé, te dê amor, em nome de Jesus Cristo. Amém.
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0: Meio-dia e 54.
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7: Meio-dia e 59.

0: 1:53.
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1: Bora, tu me ajuda, né?

0: Muito obrigado, gente.
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0: 2h24.
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Obrigado, gente. 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

0: Feliz daquele que encontrou, né?
1: Com certeza, né? Aquele cara que muda tudo pra viver um amor.
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0: 2:48.
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0: Que é isso, rapaz? Mas que moda aprumada! Zezé de Camargo e Luciano cantando, desfilando na nossa estação. Irmão da Lua, amigo das estrelas. Deixe-me ver quem mais tem por aqui desfilando na nossa estação. Sandro Avião e Thalita Mel. Melzinho, eu adoro essa. Tiaguinho, me chama do que quiser. Olha quem mais esteve por aqui, Fernando e Sorocaba, te amo demais, não olhe assim não, você é linda demais, participação de Maiara e Maraísa, deixe-me ver quem mais, o Gustavo Lima, nosso embaixador, cantou bonito, participação do Jorge Mateus, faltando eu, tudo isso na melhor programação do seu rádio goiano. Deixa eu aqui mandar um forte abraço aos nossos amigos internautas via aplicativo Rádios Net, a você que nos ouve pela internet. Eu fico feliz em saber que vocês estão por aí nos prestigiando, escutando nós, rapaz. Feliz da vida é tê-los vocês na melhor companhia do seu rádio. Agora está chegando o Thiago Brava, amiga parceira. Participação do MC Pequeno. Mas essa é muito boa. 3:18
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0: 3:28, uma boa tarde para você. Estudo vazou por aqui o som da Marisa Monte, depois Mr. Jim até o final. Que música linda, eu adoro essa. Deixa eu aqui mandar um forte abraço aos nossos amigos, Rua da Feira Coberta, Rua da Garagem da Prefeitura, estão todos aí sintonizados, acompanhando o programa. Eu fico feliz em saber que vocês estão por aí nos prestigiando. Deixa eu mandar um alô pro Raimundo, do povoado em Poeira, município de Posse. Boa tarde, meu amigo. Abraço pro seu, ué. Obrigado pela companhia. Está dizendo um alô para o pessoal da Empoeira. Ah, ele diz que está todo mundo ligado, acompanhando a programação. Eu fico feliz em saber que vocês estão por aí nos prestigiando, escutando nós. Feliz da vida é tê-los vocês na melhor companhia do seu rádio. Vem aí mais um intervalo, não saia da sintonia, coisa rápida. Daqui a pouquinho já tem mais, não saiam daí.
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1: 3:30.
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1: 3h36, uma boa tarde para vocês. Tudo, a festa continua, não pode parar. Deixa eu aqui abraçar os nossos amigos que aí estão escutando nós, rapaz. Nas fazendas, povoados, sítios, aonde quer que você esteja, na sua casa, no seu trabalho, não importa. O importante é que você está escutando nós, não é? Tá nos dando uma carona no seu carro, muito obrigado pela carona que vocês estão nos dando nesse momento. Se for dirigir, não beba, se for beber, não dirija. Pede para alguém conduzir este veículo para você, mas você está impossibilitado, não é? Pede para sua esposa, ou a sua amante, a sua namorada, o teu filho, a tua filha, o teu amigo, mas se você está bebendo, não faça isso, tá certo? Alô, Raimundo! O Raimundo pediu a música, deixe-me ver qual é a música do Rick Renner. Mais que pai e filho, essa é boa. Abraço para todo mundo por aí no povoado Ipueira, município de Posse. Só gente boa escutando nós, rapaz.
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7 minutos, voltando Brás 4, uma boa tarde para os estudos. Passou por aqui o som de Humberto e Ronaldo, saudade véia. Vem aí mais um intervalo, não saia da sintonia, já tem mais.

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1: 3:54.
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1: 4:01, boa tarde para vocês tudo, a festa continua. Agora tem Isnaldo e Manuel, a vitória é garantida. Eu adoro essa música. Vamos ouvir.

0: guitarra, Dalpa!
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0: Ótima tarde, 4h20. Deixa eu falar de música boa que tivemos por aqui no nosso bloco musical. Passou por aqui o som de Taíno e Thiago, Aprendi a Fazer Falta. Deixe-me ver quem mais, Chitãozinho e Chororó. Palavras, Paula Fernandes, Se o Coração Viajar. Milionário José Rico, Praia Deserta. Só música boa. Deixa eu mandar um alô para todos da Rua da Feira Coberta, Rua da Garagem da Prefeitura. A vocês sintonizados aí acompanhando o programa. Deixa eu mandar um alô para todos da Rua Santo Antônio. Alô, Cleomar Moreira. Abraço para o seu, obrigado pela companhia.
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4h24, uma boa tarde. Vem aí mais um intervalo, não saia da sintonia, coisa rápida. Daqui a pouquinho já tem mais, não saiam daí.

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1: 4:24.
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Ótima tarde para vocês, tudo 4 horas 36 minutos. Nós estamos na reta final, rapaz. Mas que coisa! O Raimundo do Povoado em Poeira continua escutando nós. Ele pede para ouvir a música do Diogo Valadares. Foi por causa dela, é o nome da música. Mas que coisa! 4h37, vem com

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4: 4:54.
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8: Chegou Edelson Moura. Bom dia, boa tarde, boa noite. É mais um programa Amado Batista entrando no ar a partir de agora. E claro, todo começo de programa é sempre assim. A gente começa cumprimentando as pessoas, alegrando as casas a partir da abertura, né? Os cortes musicais, tal e coisa. E temos também que anunciar aqui a satisfação e o prazer de estarmos todos os dias com vocês. É um trabalho assim que enche o Edelson Moura de satisfação, de alegria e de muito carinho por vocês. Aqui está o Charles Elpe do nosso lado aqui, o nosso Aspone, cumprimentando também vocês através da minha pessoa. Franklin Russo também cumprimentando todo mundo através do Edelson Moura. E por aqui a gente vai dando início a mais um programa líder de audiência pelo Brasil afora, o programa Amado Batista, o mais amado do Brasil. Vamos começar com Mulher Carinhosa.

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1: Rapaz, esse Charles Help me mata de vergonha. Nós fomos ali almoçar na casa de uma ouvinte nossa. A mulher botou lá o prato de pudim perto dele. Ele pensou que era todo pra ele. Comeu o pudim inteiro. A sobremesa da mulher ele comeu toda. Eu tava lá na outra ponta da mesa, não podia falar com ele pra não dar na pinta. Não podia chamar a atenção dele, nem falar nada. E ele vupo, vupo, vupo, vupo. Quando a mulher olhou, cadê o pudim? Chegou com as vasilhinhas, tadinha. Cadê o pudim? Aí ele disse, eu pensei que era todo pra mim. Eu pensei que era, a sobremesa era todo pra mim. A mulher, não, Charles Help, era pra todo mundo, rapaz. Da próxima vez, vê se não me mata de vergonha, homem. Vamos curtir agora. Vulto na Estrada.

0: Quem é que está por aqui para falar comigo?
1: Ih, Nelson Mourinho, você não vai mandar minha música, não?
0: Oi, rapaz.
1: Bom dia, meu boa noite, meu boa tarde.
0: Bom dia, boa noite, boa tarde.
1: Manda, por favor, abençoado de Deus, que eu estou ansioso para ouvir falar. Ei, estou enviando uma música aqui, um boa noite, por lá para o Mato Grosso, meu amigo Valério, um dos ouvintes aqui do nosso programa, do nosso rádio.
0: Aí, Valério. Olha aí, ó. Os áudios que o Valério manda aqui, ó. O rádio na maior altura. Ninguém escuta nada dos áudios dele, não. Os áudios que ele manda aqui, ó. O rádio na maior altura, ó. Escuta aí o que é que ele manda, ó.
1: Manda mensagem. Pode mandar mensagem. Eu tô mandando, manda tudo aqui, não leu, né?
0: Aí, ó. Alguém ouviu alguma coisa aí do Valério? Hã? Ele manda, bota o volume do rádio lá em cima, aí grava a mensagem, manda pra cá, e depois fica reclamando que a gente não bota a mensagem dele no ar. Aí está o motivo, ó. Olha a mensagem do Valério. Rapaz, quando for mandar mensagem pro Edelson Moura, aprenda, baixa o volume do rádio, desliga o rádio, depois você liga de novo. Será possível, Valério? Vamos ouvir a música Tá Com Raiva de Mim.

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3: 5:10.

tudo está a seu favor. Convença-se de que Deus, as forças da vida, o futuro estão a seu favor. E isso fará você sentir forças no coração, tranquilidade e paz. Por que a desesperança? A desesperança se apoia nas incertezas, nos pessimismos, nos vazios interiores. Mas se você tem certeza de que tudo existe para fazê-lo feliz, o sofrimento se esvai e vem a alegria e a paz. A sua vida tem razão de ser. Reflita e veja o poder de Deus à sua disposição. A vida sempre lhe dá os meios para a vitória. Esta aí é a nossa mensagem. É sempre bom, né, em todo o programa, a gente ter uma mensagem de amor, de carinho, de incentivo às pessoas, né? Esse é o papel do rádio. O papel do rádio é esse mesmo. Vamos cantar? Vamos trazer mais uma música do Amado Batista para o nosso público querido do Brasil. Morena Boa!

0: Continuamos na apresentação do programa Amado Batista pra vocês. Quem é que tá aqui?
1: Delto Moura. Oi. Quem tá falando é o Reginaldo Otinal do Rio Pardo, Minas Gerais.
0: Ô, Reginaldo.
1: Seu programa da Amado Batista.
0: Sim.
1: É um bom locutor.
0: Obrigado.
1: Parabéns pra vocês aí.
0: Obrigado.
1: E bom dia, boa tarde, boa noite.
0: Bom dia, boa tarde, boa noite.
1: E será muito Amado Batista. Muito Amado Batista. Eu e ela. E Amado Batista já vem no Rio Pardo Minas aqui na cidade.
0: Já, olha.
1: Eu tô aqui.
0: Que bom.
1: No aniversário da cidade.
0: Que legal.
1: E manda um abraço. Tchau. Fique com Deus.
0: Tchau. Tchau. Tchau, obrigado, meu amigo. Obrigado. Ele quer ouvir eu e ela.

0: Tem mensagem chegando, vamos saber de onde é a mensagem.
1: Oi, Adessa Moura, tudo bom?
0: Oi, ela.
1: É Vanusa de Araújo, da cidade, Alvedrejinho, meu interior, na roça.
0: Sim.
1: Assista a rádio, até 7.9, Cristal.
0: Sim.
1: FM. Essa música aí de Amado Batista, estou doente. Quero oferecer para minha prima Ana Maria.
0: Sim.
1: Maria de Miro, Ivone da Xareia.
0: Sim.
1: Cátia, Carol, Milena, Dona Zenita, Yara, Natália, Nedina, Alaíd, Lica, Rosália,
0: Seu
1: Anitta,
0: Rosa,
1: Bia de Zelina,
0: Thales Oliveira,
1: Edson Luiz, Locutor da Rádio,
0: Edson, Filho, isso.
1: Cristina Santana, Tony Fernandes,
0: Esmeralda Beira Rio,
1: Taz Oliveira, Ana Maria de Palmeira, Ismária, daqui da cidade de Alvedrejinho.
0: Certo.
1: Joelissa Sérgio Vaz Frio, Licinha do Pintado e pra você. Obrigada, abençoe o meu trabalho.
0: Ai, Deus do céu. Valeu, Vanusa. Ela tem uma relação lá de pessoas que ela oferece a música. Tem uma relação, essa relação aí, ó. Alguns nomes eu já decorei. Thales Oliveira, Seu Rosa, Esmeralda Beira Rio. Entendeu? Alguns nomes já decorei. Até o fim do ano eu vou decorar os outros nomes ainda que eu não decorei. Falou, Vanusa. Ela mora em Oliveira dos Brejinhos, na roça. Então vamos tocar pra ela, gente. Vulto na Estrada.

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1: 5:25.
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3: Olha aqui, meu amigo Franklin Russo. Olha aqui, minha amiga Simone. Nunca convide o Charles Help para almoçar na casa de vocês, viu? Comeu o pudim inteiro da mulher pensando que era só para ele. E olha, a mulher matou duas galinhas. Adivinha quem foi que foi se servir primeiro na panela? Foi ele. E o que é que ele fez? Pegou as quatro coxas, botou no prato dele e veio pra mesa com a maior cara de pau. Pegou logo as quatro coxas pra ele. Ou seja, não tem jeito, né, meus amigos? Não tem jeito de levar uma pessoa dessa pra casa de ninguém. Eu prefiro chegar na casa da pessoa abraçado num gambá do que levar Charles Help. Eu prefiro levar um gambá debaixo do braço e as pessoas perguntarem: ô Edelson Moura, o que é esse gambá? E eu dizer assim: é melhor do que andar com Charles Help. É melhor. O que é isso, rapaz? Vamos ouvir a música Sua Partida.

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1: Estão me pedindo aqui um alô para Guaimbê, estado de São Paulo. Aqui eu discuto pela rádio Renascer, Edelson Moura. Maria! Maria de quê? Deixa eu dar uma olhada aqui no sobrenome dela. Deixa eu puxar aqui, é Maria Ponciano, pedindo um alô para Guaimbê, São Paulo. Muito obrigado aí, Maria, pela audiência. Vai essa próxima música aqui para você, ó, um barzinho e um violão.

0: lá vem bronca. Olha a bronca. Olha a bronca.
1: O que é que eu vou falar?
0: Vem na
1: vida aqui, então.
0: O que é que eu vou falar?
1: Boa tarde, Delcio. Bom dia, Delcio.
0: Bom dia. Eu
1: sou a dona Maria Emília aqui, Teresina, Piauí.
0: Olha ela.
1: Estou mandando essa mensagem pra você.
0: Sim.
1: Porque você é tudo e muito mais.
0: Obrigado, dona
1: tá
0: Maria Emília.
1: Tá bom demais. Tá na culpa.
0: Tá melhor. Tá certo. Oi.
1: Você é aquela pessoa inaboa, delicada.
0: Opa.
1: Sabe por quê? Porque você é tudo e muito mais.
0: Obrigado, dona Maria Emília.
1: Viu, das moças?
0: Viu.
1: Que diz aí o Charlie Depp?
0: É.
1: Que você é tudo e muito mais.
0: Ele sabe disso, ele sabe.
1: Diz pro Franco Russo.
0: Sim.
1: O Frank Russo, que você é tudo e muito mais.
0: Olha aí, Frank Russo. Viu? É. Obrigado, dona
1: Maria. Seu locutor eficiente.
0: Oh, que prazer.
1: Coisa boa, viu?
0: Que alegria saber disso, viu?
1: Vou toca aprender. Aquela música do Amado Batista pra mim.
0: Qual?
1: Meu ex-amor.
0: Opa, boa.
1: Se você não achar ela aí pra tocar. Toca, eu quero você. Você não encontrar se eu quero você.
0: Sim.
1: Essas são minhas músicas que eu gosto do Amado Batista.
0: Pronto, olha, a senhora manda e desmanda aqui nesse programa. Manda mais do que uma pessoa que vai na casa dos outros e coloca os quatro pedaços, as quatro coxas de galinha no prato, viu? Pode ter certeza. Então vamos lá, viu? Tocando pra ela aí, Franklin Russo. Meu ex-amor. Thank you.

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Vamos cantar, vamos trazer mais uma música, né? Eu vou tocar agora para vocês. É Sempre Assim.

0: meu Deus do céu, vamos falar com o povo. O povo quer falar comigo. Charlizel, me ajude. Vamos lá, minha gente.
1: Olá, Edelson Moura, bom Olá. Dia.
0: Bom dia, boa tarde, boa noite.
1: Aqui é o Nego Liá de Barra do Corda, no Maranhão.
0: Ô, Nego Liá.
1: Eu tô te ouvindo pelo aplicativo, né? Da Rádio Estúdio Brasil.
0: Que bacana, que joia.
1: Bom demais, obrigado aí, tem mandado pra mim, viu?
0: Muito bem.
1: Edelson Moura, eu queria ouvir a música aí do Amado Batista.
0: Sim.
1: Pode ser, deixa eu ver, rapaz, tanta música boa.
0: É verdade.
1: Desencontro do Amor.
0: Sim.
1: Pode ser ela, viu?
0: Pode, né?
1: Aí eu dedico pra todos os ouvintes aqui de Barra do Corda. É, o pessoal aqui do Brasil, do Maranhão e quem tiver ouvindo o programa.
0: Obrigado, meu amigo.
1: Pra todo mundo, ok?
0: Ok, obrigado, meu amigo. Obrigado pelo áudio, obrigado pela participação também. Desencontro do Amor. Toque aí, Franklin Russo.

se você não tomar conta do galinheiro, a raposa vem, leva suas galinhas, come suas galinhas pelo meio do mato. Tem que ter cuidado com o galinheiro. Então, se você é um brasileiro que diz assim, não, eu não vou votar porque eu não gosto de política, aí, meu compadre, você está liberando o galinheiro para as raposas. É, não libere não. Vamos lá, vamos votar, que este ano é ano de eleição, não é? E a gente não pode, de maneira nenhuma, se eximir, dizer, não, não gosto de política. Claro, você não gosta de política, aí tem um cidadão lá que não vale nada, que é irresponsável, é ladrão, é pilantra, ele se interessa, não é? E vai fazer o quê? Vai prejudicar você, que é um

0: o programa. Se Deus quiser, amanhã eu estarei de volta com mais um programa do Amado Batista para vocês. Tchau e até lá, Brasil!
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1: 5:53.
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7: 6 horas. 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

Boa noite, Ciara. Boa noite, região. Boa noite, amados ouvintes da Nova Dimensão. Que Deus abençoe a nossa vida nessa tarde, nesse fim de tarde. Deus abençoe todas as igrejas evangélicas e católicos. Que Deus venha falar comigo, falar com você através da palavra, através do louvor. E que nós possamos, meu amado, ser obediente à palavra do Senhor. A cada dia nós precisamos enfrentar a realidade dessa vida. A cada dia nós precisamos adentrar na presença do Pai, buscar ele em espírito e em verdade. Porque, amado, a jornada da nossa vida, a cada dia ela precisa ser transformada. A cada dia, amado, eu e você precisamos adentrar na presença do Pai. Nós precisamos, amado, viver para a honra e glória do Senhor. Eu sei que não é fácil diante das circunstâncias da vida, mas você já parou e pensou? Se eu desistir do caminho, se eu desistir da minha jornada, o que será de mim, o que será de você? Então, amada, a vida nossa continua. Quando nós perdemos um ente querido, sentimos, choramos, não é verdade? Porque é uma falta, é um pedaço que parece que tira da gente. Mas aí, se você for desfalecer, se você for entregar, porque Deus, ele faz as coisas tudo conforme a vontade dele. E aí? Nós viemos e vamos retornar. Nós não viemos para toda a vida. Nós não viemos para a eternidade. Então, quando você perde um ente querido, a dor é grande. Os dias passam, anos passam, e tem momento que a gente lembra, né, dos nossos entes queridos. Tem pessoas que marcam a vida da gente e parte assim, ó, no abrir e fechar de olhos. Mas eu quero dizer para você nessa tarde que Deus, ele tem a medida certa para mim e para você. Deus tem a medida certa para mim e para você. Jamais Deus dará algo que você não suporta. Aí às vezes você fala, Zé Mello, é fácil, né? É fácil falar, né? Não está na sua pele. Mas eu quero dizer, amado, que para Deus tudo há um propósito. Para Deus tudo há um propósito. Eu fico meditando na palavra, fico meditando na minha vida, no meu lar. E eu falo assim, meu Deus, eu não sou digno de tantos benefícios derramados dos altos céus. O Senhor me ama e Ele também te ama. Eu tenho recebido muitos milagres, eu sempre falo aqui. E você não é diferente, você não recebeu, vai receber milagres. Você vai receber proteção divina. Você vai receber aquilo que você acha impossível, mas para Deus tudo é possível. Eu costumo dizer para minha família, para meus amigos, que eu sou um milagre nas mãos do Senhor. Eu costumo dizer para a família que Deus, ele é Deus poderoso. Deus é poderoso. Deus é milagroso. Então, amados,
Deus, ele transforma vidas. Deus, ele tem um poder imenso sobre a minha vida, sobre a tua vida, sobre a nossa vida. Quando algo acontece na nossa jornada, não perca a esperança, não perca a fé. Viva a presença do Pai. Viva constantemente, porque quando você faz algo de bom, quando você estende a mão, quando você socorre as pessoas na palavra, no amor, Deus multiplica a sua vida, a nossa vida. Isso é notório, amado. Isso é notório. Eu já falei isso aqui e repito. Às vezes a minha esposa chega alguém em casa, ela pega algo, dá para aquela pessoa. Não, nego, eu dei para ela. Quando é no outro dia ou uma semana, chega aquela quantidade maior. Então não deixa de ajudar o próximo, não deixa de estender a mão, não deixa de falar do amor de Deus. Não deixa de viver o hoje. Não deixa de viver o hoje. Deus, ele é Deus do impossível. Deus, ele é Deus que nos ama, amado. Eu quero orar pelo casal lá em Posse, Elias e Clarice. Eu quero orar. Eu sei o que o Elias está passando, porque eu também fui vítima de golpe, amado. Mas Deus colocou a mão poderosa sobre a minha vida. Você não sabe o que é uma pessoa sofrer um ataque do mal sobre a tua vida, e quando você imagina, você já está lá laçado. Mas Deus, ele me ama. Eu fui vítima de golpe, mas Deus colocou a mão poderosa sobre a minha vida, e vai colocar a mão poderosa sobre a tua vida também. Eu quero orar nesse momento por este casal que está passando por este momento, que sofreram um golpe muito grande. No mundo que nós estamos vivendo hoje, amado, nós temos que ter muito cuidado com quem nós falamos, quem nós atendemos por telefone, quem nós abrimos nosso portão, nossa casa. E enfim, o homem mau, ele não brinca de ser mau. Então vamos orar. Senhor nosso Deus, Pai de amor, Pai de misericórdia, eu coloco, Pai, na tua presença a vida do Elias, Pai, da Clarice nesse momento. Meu Deus, conforte aquele coração diante desse problema, Pai, que eu sei que não é fácil, meu Deus, mas o Senhor é digno de controlar a situação, meu Deus. Pai, visita aquela família, tira, meu Deus, todo o negativismo do coração dele agora. Ajuda, Pai, ele. Ajuda sua esposa. Pai, eu quero te pedir perdão, meu Deus, pelas palavras que às vezes eu falei. Me perdoa, Senhor. Me perdoa, Pai. E perdoa também, meu Deus, as pessoas maldosas, Pai. Faz com que eles convertam seus corações diante de Ti e aceitem a Ti como o único e suficiente Salvador. Ô, Pai, ouve o meu clamor. Ouve nossas orações, Pai. Diante de Ti eu te peço, meu Deus, visita agora o lar do Elias, da Clarice, e que o Senhor conforte aqueles corações, que ele confia no Senhor, e que o Senhor providenciará tudo, meu Deus, conforme a tua vontade. Sustenta aquele coração diante desse problema tão trágico.
mas o Senhor está no comando de todas as coisas. Eu te louvo, Pai, porque na tua palavra há uma saída. Eu te louvo, Pai, hoje e sempre, em nome de Jesus. Amém e amém. Vamos ouvir este louvor. Eu quero oferecer para todos que estão na escuta do programa, em nome de Jesus. Todos que estão ouvindo o programa, para a honra e glória do Senhor. Vamos ouvir para a honra e glória do Senhor.

Amém, amados? Há uma saída para mim e para você. Quando nós confiamos no Senhor, quando nós confiamos no Pai, que intercede por mim e por você, há uma saída, amado. Se nós confiar totalmente em Cristo Jesus, você vai ser bem sucedido. A minha vida e a tua vida está nas mãos do Senhor. A nossa vida não está nas mãos dos homens. Os homens são falhos, são pecadores. Mas a minha vida e a tua vida está nas mãos daquele que morreu na cruz por mim e por você. E aí? O que você tem feito para agradar a Deus? Seu tempo tem sido dedicado a quem? Ao mundo pecaminoso? As coisas mundanas? Que você vai lá hoje e amanhã você está arrependido? As coisas de Deus, elas são permanentes. O nosso Deus, ele permanece o mesmo de ontem, de hoje e de eternamente. Quem não permanece mesmo é o homem. O homem hoje está com a mente, amanhã está com outra, depois assim é oscilando. O homem mau, ele não brinca de ser mau. O mundo mau não brinca de ser mau. E assim nós vamos a cada dia rompendo em fé. Que Deus abençoe a sua vida. Não deixa de viver a presença do Pai. Eu quero mandar um alô para uma pessoa muito especial que eu gosto muito, a Tia Kinu. Tia Kinu, um abraço, um beijo no coração. Marli, que Deus abençoe a sua vida. Tinha muito tempo que eu não ouvia a voz de Marli, né? Hoje ela mandou mensagem: Zé Melo, nós compramos um raidinho. Agora nós estamos ouvindo a rádio. Que maravilha. Tia Kinu, que Deus abençoe a sua vida, que Deus te dê tudo de bom. Que a senhora seja abençoada, já é abençoada por Deus. E eu quero oferecer esse louvor especial para a senhora. E para todos que estão ouvindo, mas especialmente para a senhora, tá? Ofereço também para a Tatá, lá na Bahia, que gosta muito desse louvor. Dona Darcy, se estiver na escuta, hoje eu não tive tempo de mandar mensagem, não sei nem se estão ouvindo, mas acredito que estão, né? Porque a vida do corre-corre é muito grande, né? E ela falou: Ô Zé Melo, se você mandar mensagem, meu filho, a gente ouve, mas aí é um corre-corre, sabe? E assim a vida da gente é um corre-corre, amado. Corre-corre. Mas que Deus abençoe cada um. Através da fé, através do amor, né, Maria Gonçalves? Maria Gonçalves também. Sua amiga aí, que Deus abençoe todos os irmãos dos setores, das fazendas, dos bairros, que Deus abençoe. Vamos ouvir este louvor, feliz para todos de todo o meu coração. Tá, Tia Kinu, depois eu vou ir. Marli sempre cobra, né? Mas a vida da gente é um corre-corre. Mas vou tirar um tempinho para ir falar um pouco com a senhora. Vamos ouvir este louvor.

Oh, glória, amém. Oh, milagre. Viúva que não tinha nada e agora tem tudo, né, Tatai? E assim sucessivamente. Quero agradecer também a participação da nossa irmã Maria, né? Tinha um bom tempo, né, que a irmã Maria não estava conectada, né? No momento da palavra, no momento dos louvores, e já tem 2 dias seguidos, né, que ela está acompanhando. Que Deus abençoe a senhora, irmã Maria, que Deus te dê muita saúde, paz. É, irmão Mauro, né, ela pede um louvor, né, e oferece para o seu marido, irmão Mauro. Eu já aproveito e ofereço para Anderson lá em Brasília, para minha filha lá em Goianira, Juarez lá em Cidade Ocidental, para Ita e toda a família lá em São Sebastião, Posse, alguém estiver ouvindo, que Deus o abençoe. E assim é a nossa vida. Eu ofereço para todos que estão com seu radinho ligado, irmão Neudo na Fazenda, irmão Cacildo, né? São muita gente conectados nas redes sociais, né? Pelo seu radinho, né? E que Deus fala comigo e fala com você através do louvor. Vamos ouvir de novo, vou pedir da irmã Maria, né? Bruna Carla, Deus mais uma vez segura em minha mão, amém? É verdade, só Deus mais uma vez segura na minha, na sua e na nossa mão. Vamos ouvir.

0: Amém. Estou sentindo minhas forças indo embora. Que letra de louvor, hein? Mas é, a cada dia que se passa, nós estamos caminhando para a velhice, perdendo as forças, não é mesmo? Mas o Deus que nós servimos, ele nos dá, renova nossas forças a cada amanhecer, como diz o louvor. O choro pode durar uma noite, mas a alegria vem ao amanhecer. É. Marli me mandou um vídeo agora. Você não quer fazer eu chorar, né, Marli? Você não quer fazer eu chorar? E eu fico pensando, amado, as oportunidades que as pessoas têm de ouvir a palavra, e entra no ouvido e sai no outro. Não tira um tempo para ouvir a palavra. Nesse mundo, amado, tudo é passageiro, tudo acaba. O que permanece é a palavra de Deus, é a nossa fé em Cristo Jesus. E aí? Tivemos aí 4 dias de festas na nossa cidade, né? Para mim não teve festa porque eu não fui. Mas quem foi? Me diga, o que você colheu desses dias que você foi na festa do rodeio? O que você colheu? Ressaca? Sono? E gastos, né? Porque quando você sai para um lugar, você gasta. E aí? Acabou. Foi passageiro. Mas a palavra de Deus permanece firme na minha e na tua vida. Sabe, amado? Não brinca com a palavra de Deus. Não brinca, porque Deus, ele é Deus de amor, ele é Deus de justiça. Sabe? E eu sou uma pessoa que... eu não sei. A minha esposa fala, Zé Melo, Deus tem algo surpreendente para nós. Amém. Amém. Amém. Eu disse esses dias na igreja, na pregação, que eu não sou tão merecedor de tantos milagres que o Senhor já tem me dado, amado. Deus já tem me dado tantos milagres. E eu estou aqui para falar do amor de Cristo a todos que estão ouvindo o programa. Não é procurar o Senhor quando você está na enfermidade. Não é procurar o Senhor quando você está no fundo do poço. Não é procurar o Senhor quando você está em atrito com a família. É procurar o Senhor a todo momento da nossa vida. A todo momento, nos bons momentos e nos ruins. Vamos adorar a Deus. Vamos buscar ao Senhor enquanto se pode achar. Não deixe de viver a palavra, não deixe de buscar a presença do Pai. Deus, ele é Deus do impossível. Deus amado, nos surpreende a cada amanhecer, a cada anoitecer. Eu não estou dizendo que você abandone a sua igreja, porque a igreja não salva ninguém. Estou dizendo que você tem que abandonar o mundo e seguir a Deus. Servir ao Senhor. Quando eu estava meio fraquejado nesses dias que eu sofri esse golpe, né, desse maldito, que eu orei por ele, amado. Você acredita que eu orei por essa pessoa? No telefone, eu orei por essa pessoa. Depois minha filha mandou esse hino, e esse hino me impactou muito, sabe? Eu vou testemunhar. É. Então vamos ouvir este louvor. Eu vou testemunhar. Amém? Então que Deus abençoe a minha e a tua vida em nome de Jesus.
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Eu vou testemunhar. É. Eu vou testemunhar. Você vai virar esse testemunho. Vai fazer com que chegue no ouvido das pessoas e entendam que eu sirvo um Deus que transforma, um Deus que muda a minha história e a sua história, e a sua história também. E eu me comovi com a ação da tia Kinu, falar a verdade. Mesmo deitadinha ali na sua cama, ela louvou para Deus. Ela não louvou para mim, para os filhos, ela louvou para Deus. Eu estou aqui fazendo trabalho para Deus. E você que tem a oportunidade de ouvir, você é privilegiado. Deus separou esse momento para você, amado. Não foi por acaso que você ligou seu raidinho. Não foi por acaso que você está no trânsito, ouvindo o programa, no trabalho, na sua casa. Deus separou especialmente esse momento para você. Aproveite o tempo. A palavra de Deus diz que há tempo para tudo: nascer, crescer, amar, aborrecer, multiplicar. Há tempo para tudo. O meu tempo vai chegar, o seu tempo vai chegar. E aí? Mas a minha pergunta é: o que você tem feito nesse tempo? O que você tem feito nesse tempo para colher de Deus as maravilhas que Ele tem feito por você? Os milagres, as bênçãos. O que você tem feito? Ou você acha, bate no peito, que você é bom, que você não precisa fazer algo para agradar a Deus? Ou você só quer receber? Não, eu não acredito. Deus é amor, mas também é justiça. A verdade é essa. Ah, quando Deus cobra, amado, vou te falar. Né, irmã Maria? Né, Maurão? Quando Deus cobra, não tem para onde correr. Então não viva de momento, viva constantemente. Eu preciso acreditar que Deus muda a minha vida. Então sobrevive na presença do Pai, Marli. Sobrevive na presença do Pai, família Sampaio, né? Sobrevive na presença do Pai. Então vamos ouvir este louvor. Mais uma vez eu ofereço para todos que estão no seu rádio ligado. Anderson é fruto de um milagre. É, fruto de um milagre. Uma pessoa que ficou 9 dias na UTI, entubado. E hoje está falando, hoje está exercitando, caminhando. É um milagre, né, Anderson? É porque você é bom? Não, porque Deus te ama. Ninguém é bom. Bom é só Jesus. Então vamos ouvir este louvor para a honra e glória do Senhor.

importa o que eu sofri, o que importa é que eu sobrevivi. Eu quero agradecer a Deus por ter ouvido o nosso clamor pelo pedido da Cristina lá em Cafarnaum, internada, né, numa cidade de Salvador, se não me falha a memória. Em poucos momentos a nossa amiga Aline mandou mensagem que ela já está fora de perigo. Glória a Deus, toda honra e toda glória seja dada a Deus. E continuamos orando pela vida da bebê Alice, né? Que Deus possa estar restaurando aquela vida lá em São Paulo. Amado, o poder da oração, ela é tremendo. O poder da oração é tremendo. Mas que Deus, não sou eu, é o Senhor. Deus usa quem Ele quer, através da palavra, através da oração, e Deus vai falando aos nossos corações. Eu quero oferecer este louvor a Maria Gonçalves, para Rosária, minha cunhada, e minha Maria mais uma vez. Ita lá em São Sebastião, irmã Raimundo Santo Brejão e todos que estão aí com o seu rádio ligado. Sei que é muita gente e o tempo é muito curto, né? Então vamos ouvir este louvor. E após o louvor, nós temos a palavra em nome de Jesus.

Amém, amados. É uma verdade. Quem te viu você chorando vai poder te ver cantando. Lindo louvor, né? Eu quero compartilhar com os amados a palavra. Já estamos chegando no final, né? Já ouvimos louvores, né? E oramos pela vida do Elias, da Clarice. Oramos pela vida da Cristina, da Liz. E que Deus assim abençoe cada vida, né? Todos nós precisamos de oração. Mas lá na palavra em Marcos 16, 15, diz assim, amado. Marcos capítulo 16, versículo 15, diz assim. E disse-lhe Jesus, ide por todo o mundo e pregai o evangelho a toda criatura. Qual é o meu papel? É ir e pregar o evangelho a toda criatura. Então, meu amado, Jesus deixou uma incumbência. Jesus deixou essa incumbência para mim, deixou para você, para proclamar o evangelho, para falar do amor de Cristo. Não é por acaso que eu estou aqui. Talvez a palavra não surte efeito hoje, vai surtir amanhã, não vai surtir em Aciara, vai surtir em outro estado, em outro país. Você que ouve. Quantas vezes já ouvi a pessoa falar, Zé Melo, eu ouvi a palavra aqui, mas Jesus tocou no meu coração lá em Goiânia, Brasília, hoje eu sou um evangélico, sou crente em Cristo Jesus. Então Jesus nos deixou uma incumbência, pregar a toda criatura, sobre o seu imenso amor. Essa é a responsabilidade, é a minha e sua, né? Então vá, leve a luz de Cristo, onde só há trevas. Leve a palavra, onde há trevas. É muito bom você estar dentro da sua igreja ali, tranquilo, mas você sair e estar no meio de pessoas que não têm o conhecimento e você levar uma palavra, orar, não é fácil, né? Mas ali, quem sabe, vai surtindo efeito. Vá, leve a luz de Cristo, onde só há trevas. Leve amor, a esperança, onde só há dor. O mundo precisa de Deus, amado. E nós temos esse Deus. Preguemos o evangelho a toda criatura. Essa é a minha missão. É a tua missão, levar a palavra do Senhor. Viver a palavra do Senhor intensamente. Eu não estou pregando placa de igreja, porque placa de igreja não salva ninguém. Eu estou pregando a palavra. A palavra de Deus, ela é verdadeira. A palavra de Deus, ela é eficaz. E ela muda a minha e a sua vida. Amém? Que Deus abençoe, que Deus nos dê uma noite tranquila na presença do Senhor. E ouve este louvor. Mais uma vez, Tia Kinu, eu vou aí dar um abraço na senhora. Pode ficar tranquila que eu vou aí. Tá? Marli, toda a família, que Deus abençoe. Todos vocês que ouviram o programa, que Deus abençoe. Direto e diretamente. Fica com este louvor para fechar. Até quinta-feira estarei aqui. Em nome do Pai, do Filho e do Espírito Santo. Amém e amém.

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0: 81.
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considerando o artigo que se lá,

Solidariedade, uma das maiores manifestações de pobreza que eu vi.

ele vai fazer um vídeo agradecer a ele. Vai agradecer, porque ele é para.

eu vi o locutor falar lá que a empresa, eu não sei o nome, mas bateu lá na cara, o povo entendeu, né? Que a empresa deu passar, tinha ficado um dia aí nos hotéis, que não tinha conseguido pagar toda a dificuldade no hotel. Eu falei, beleza, mas a Romar não ficou devendo, não foi só para o hotel, não. Ele ficou devendo, ele foi para várias empresas, graças a Deus, hoje está finalizando a dívida, vai pagar todo mundo. Zelado seu nome, liberamente o nome, o homem tem que ter um nome, né? Se não tiver nome, mas vai, existe a dívida sim, vai pagar, e não precisa estar conversando com os credores, né? Então, aí só que não sabe da pessoa, às vezes ficar expondo o nome da empresa, porque...

Graças a Deus que Deus deu um caminho que ajuda, deu uma força para ele cumprir esse compromisso dele. E a festa de Seara é o seguinte: se não tiver um projeto de longo prazo, por exemplo, a festa terminou agora dia 15, né, 16, já tem que partir de julho a agosto, você tem, já está com um projeto para fazer ela o ano que vem. Porque a festa é uma festa cara. E a festa de Seara hoje é o seguinte: a festa de Seara foi uma das maiores festas do Nordeste Goiano, mas hoje nós temos muitos concorrentes. Hoje faz festa do Serrão da Aliança de Graça, festa de Simolânia, festa em Alvorada, festa em Poços, festa no Guarani, festa em todos os povoados. Então a concorrência é muito grande. Então você tem que ter um projeto a longo prazo.

0: você tem que pagar um aluguel do sindicato, que na época 50 mil reais. Isso aí você tem que pagar um aluguel. Depois disso aí vem as outras despesas. E esse taquinho vai passar do 5 mil, vai dar para 20, porque o rodeio envolve muito prestador de serviço. E aí a festa desse ano é o seguinte, ela o Romário tem toda a pauta, tudo anotadinho. É 4.600 pessoas nos 4 dias. Agora, aí, por exemplo,
1: para tinha
0: 5 mil, tinha. Tem 4.600, mas tem 300, 500 que estão ali prestando serviço. E aí é o pessoal que dos esposos dos cowboys do mundo, dos prestadores de serviço. E, enfim, envolve muita gente que entra ali e não paga nada, né? Tem os barraqueiros que entram, a família também, todo mundo. Então é gente mesmo. Ali, eu vou falar a verdade, ali, acho que 300 é pouco, ia dar uns 500 de gente que não vai desembolsar, entendeu? Então a festa deu 5 mil pessoas, veio até. Mas quem pagou mesmo dentro dos 4 mil foi 4.700. Aí você faz um levantamento de 4.700 pessoas, vezes 70 mil, né? 70 reais, que é uma média. Dá 329 mil, 330, 330 mil. Aí um rodeio daquilo ali, você chega lá, eu que entendo, o Mauro Batista aí, que vereador, que também já passou por essas questões de festa, sabe o que é? Você chega num evento daqui, você sabe. Ali só a estrutura ali é 350 mil. 350 mil. Depois vem boiada, que é mais 20 mil. Vem treinação de peão, vem gerador, vem segurança e pronto. Aí você vai pro lugar, mas você esquece. É uma vez quando eu fiz a festa na Clementina, eu contei esse caso com a primeira festa. Eu comecei dando bilheteria, juntando dinheiro. Aí sabe, cara, eu falei, eu tenho que estar de dinheiro, que eu não tinha negócio de pix, né? Vai ter que guardar aí, que tanto de gente preocupada com esse dinheiro. Fui lá, fui no quintal, pus um dedo na lata e enterrei lá. Aí quando foi no sábado, José, eu comecei, fui lá e peguei esse dinheiro, porque não vai dar pra sobrar. Aí começou a pagar, chega a segurança, chega a ser o quê? Chega a dar, tá? Quando foi no final, tinha que soltar aí uns 3 cheques ainda pra cantar. Então, festa de rodeio não é brincadeira, não.

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Então tem que ter a parceria com o município, com o prefeito. Eu, se fosse um dia presidente do sindicato, eu faria o quê? Podia ser o prefeito que fosse do MDB, do União Brasil, do PSD. Eu chegava ali e falava: prefeito, a festa está aí para você fazer, né? O espaço lá é seu e fica à vontade. Não quer que coloque nem nome de sindicato, não precisa de chamar de arena também não. Faz a festa no fundo. Isso aí que é meu pensamento. Assim funciona, mas se não for assim, com emenda de

eu sei que eu já passei por isso várias, umas duas, três vezes, mas graças a Deus eu estou sobrevivendo. E o mais ruim de uma noite, inclusive quero desejar uma boa férias para os nossos vereadores, que Deus abençoe cada um e abençoe a sua família, que desde agosto vocês voltam aí dia 13. A 13 que não é um nome bonito, mas tá bom. Tá muito zero. E dizer que o MDB está aí, aberto às filiações, quem tiver interesse de compor o nosso grupo, o MDB, temos um projeto para ter a nossa chapa de vereador e nosso candidato a prefeito nas próximas eleições. E precisamos de união dos nossos partidos para nós fazermos um grupo forte e vitória no final da. No final da campanha. É isso aqui, com o meu pensamento. Vamos trabalhar, primeiramente, Deus, né? Nós aqui, né, a gente faz aqui um. Nós temos aqui um projeto, Deus tem outro. Quem sabe, menos culpa é Deus, né? Mas não sabe nada. Eu amo, um bom dia a todos e um abraço a cada um de vocês. Fica com Deus.

disse lá, porque tu chegou lá em casa, minha esposa tá lá pra mim, não entra nesse trem, você já brigou com o vereador, prefeito, secretário, quem aparecesse na frente. Aí, brigava assim num bom sentido. Um debate pra cada um ter opinião, né? E aí, mas eu questão de tocar ele, eu ainda fui pra um partido de prova pra sair pra cá, falei pra ele, eu vou ter 100 votos. Ele falou, vou ter 100 votos pra te ajudar a seu partido.

apresentar eles para o dono do andar. E tenho certeza que tentei fazer o melhor. Mas às vezes a gente tenta, mas não dá conta. Porque aqui depende não é só de uma pessoa, não depende de mais. Então, mas tranquilo, sou aí e só torço para o melhor de Seara. Porque eu posso dizer que eu sou filho de Seara, né? E eu posso dizer que eu amo a Seara. Porque nasci com 63 anos, sempre convivi no meu município, às vezes teve a ligação em Foz também, na cidade Polo, que a minha maior parte da minha família mora lá. O senhor Negrão foi candidato em Seara em 2008, meu carinho. É, minha família, você é doido. Mas você vai ser candidato? Eu jogava no time de 30 anos, saí lá e vim jogar. Aí eu saí candidato. Quem é que votava? Minha família só votava eu e minha esposa.

já vi meu pai com 143 anos, tenho 7 irmãos. E hoje já não trabalharia, presidente, faz um minuto aqui, porque quando eu vejo aquela entrega daquelas casas,

se ele é eleito, ele vai continuar com esse projeto até o final do mandato. É o que nós esperamos dele. E com certeza vai ser muitas casas que vai essas famílias. É isso que vai funcionar. Muito obrigado e fica com Deus.